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1: Bom dia, já tocou o Despertador M80, eu sou Sandra Ferreira e faço companhia até às 7, nesta segunda-feira que traz um dia cinzento

Eu espero é que passe ao lado a neura da segunda-feira. Não vamos diabolizar a segunda-feira. Às vezes basta só fazer o básico, e o básico já custa, que é levantar, tomar café, sair de casa a horas e não discutir com ninguém antes das 8 da manhã. E se fizer isso, já merece uma grande salva de palmas. Viva!

0: fãs de Kim Wilde aqui há por aqui agora, eu estou aqui de mãos no ar, porque eu sempre adorei, tenho até a grande admiração pela senhora Kim Wilde. 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Estamos a caminho já das 6 da manhã, tocou o despertador da M80 e a próxima vai pô-lo a mexer. Vamos até aos anos 80 a ouvir os Europe.
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3: Bom dia, estou com o despertador M80, já passa das 6 da manhã, vamos lá, tem aí uma nova semana para inaugurar. Bom trabalho para si, meu nome é Sandra Ferreira, fica ainda até às 7. E agora trago o todo poderoso Iggy Pop.
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0: Esta música é uma segunda-feira, tem outro sentido, não é assim? Depois do ei, fim de semana, ei, segunda-feira, ei, não é? Bom, vamos lá, com coragem. Há alguns truques que podem aliviar a segunda-feira e até evitar atrasos, como por exemplo, deixar sempre as chaves no mesmo sítio, mochila ou mala preparada, pequeno almoço simples, a agenda vista de véspera podem ajudar. E agora eu quero saber quem é que já está a trabalhar a esta hora? Fresquinho, fresquinho, fresquinho, que nem é uma alface. Quero provas. Quero um áudio no WhatsApp da rádio 910 25 80 81. E merece uma grande salva de almas. Muitos parabéns. Que esta hora não é para todos.
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0: quase a chegar as manhãs em 80, com muitas e boas surpresas, bom humor, o sei esta de trás para a frente, que eu nunca acerto, às vezes eu até fico irritada, porque o Paulo acerta sempre. Eu rezo por um dia em que o Paulo não consiga descobrir a música. Portanto, não sei como, quem é que vai estar hoje a mostrar a música, se é a Ana ou o Paulo Fernandes, a partir das 7 da manhã, a não perder as manhãs em 80. 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

0: Olá, muito bom dia, são 7 horas, boa segunda-feira e começamos já a saber o que se passa por cá e pelo mundo também. Edição Miguel Lai. Olá Miguel, bom dia. Em destaque, falamos do caso da Esquadra do Rato.
1: Bom dia, os 14 polícias detidos neste caso de suspeitas de tortura conhecem hoje as medidas de coação. Deve acontecer por volta das 9 da manhã. O Ministério Público pede prisão preventiva para 4 polícias, prisão domiciliária para outros 3 e suspensão de funções para os restantes. Na semana passada foram detidas 16 pessoas, 2 foram libertadas, 1 civil e 1 agente da PSP. O estado do tempo deverá melhorar a partir de quarta-feira, mas até lá haverá chuva, como antecipa a meteorologista Alexandra Fonseca.
2: Agora, este início da semana vamos continuar com uma situação de aguaceiros, serão em especial nas regiões norte e centro e mais intensos no dia de hoje. De manhã um pouco mais no litoral e à tarde já a espalhar-se um pouco mais para o interior. Esta depressão está um pouco estacionária e vai afetar o estado do tempo até quarta-feira. A partir de quarta-feira espera-se então uma melhoria, já sem precipitação para o final da semana.
1: Até lá o vento vai também diminuir de intensidade, a temperatura vai manter-se e na quinta-feira haverá mesmo uma ligeira subida. Está confirmado mais um caso de uma pessoa infectada com antivírus. É um dos 17 norte-americanos retirados do navio onde foi detectado um surto deste vírus e que está agora em Tenerife. As autoridades dos Estados Unidos dizem que este caso, apesar de ser positivo, não tem sintomas. Ao longo de hoje vão ser retirados mais passageiros. O navio segue depois para os Países Baixos. Estão agendados para hoje 7 jogos da Primeira Liga de Futebol. Serão todos à mesma hora, 8:15 da noite. Em destaque a luta pelo segundo lugar, com Benfica e Sporting empatados com 76 pontos. As Águias recebem o Braga e os Leões jogam no terreno do Rio Ave. Ontem o já campeão Porto foi à Vila das Aves perder com o último classificado AFS por 3-1. O treinador Francesco Farioli encarou esta derrota como uma lição.
3: From today I think we need to take this lesson to understand clearly that we cannot drop 1% anything, because if not you are going to drop points in any pitch.
1: Ainda de ontem o Alverca empatou com o Estoril uma bola. Já estão definidos mais 2 campeões na Europa. O Barcelona venceu o campeonato em Espanha depois de bater o Real Madrid em casa por 2-0. Na Grécia o AEK de Atenas venceu o título após uma vitória sobre o Panathinaikos por 2-1. Nas modalidades o Sporting e o Porto arrecadaram ontem títulos europeus. Os Dragões venceram o Barcelona em hóquei em patins por 3-1 e conquistaram a Liga dos Campeões. Os Leões também conquistaram a Liga dos Campeões, mas em futsal, depois de vencerem o Palma por 2-0, o Presidente da República já felicitou os dois emblemas.
0: Obrigada, Miguel. Às 7:30, voltamos a ouvir-te. Nós temos trânsito, tempo e música, claro, daqui a pouco.
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2: 7:06, vamos a um primeiro olhar pelo trânsito com a nossa Cláudia Capela. 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
3: Olá, muito bom dia.
2: Tudo bem, né?
3: Está comigo hoje, está tudo bem, com o trânsito podia estar melhor.
2: Pois
3: é, a semana começa com pavimento escorregadio, com chuva em vários pontos do país e é por isso é preciso redobrar a atenção, circular mais devagar, ter todo o cuidado. Começamos amanhã e há poucos minutos a notícia de acidente na Autoestrada do Norte. Atenção, é pouco depois do acesso de Vila Franca de Xira, no sentido sul-norte, a Lisboa-Porto. A informação de 3 carros ao quilómetro 27, na zona da Castanheira do Ribatejo, com 2 vias cortadas, direita e central. E o trânsito no local a ficar mais condicionado. Ligação Vila Franca de Xira carregado. Sentido inverso, um aumento de intensidade na chegada a Lisboa, acesso ao Nó de Sacavém. Esta manhã também a notícia de acidente na zona do Parque das Nações, na Avenida Infanto Henrique, na ligação entre a Avenida Marçal Gomes da Costa e a Avenida de Pádua. Há também já mais trânsito e acumulado muito perto da Baixa de Corroios para a Ponte 25 de Abril, na A2, nos acessos ao Nó de Almada. Intensidade, alguns abrandamentos ainda sem muita demora no acesso do Montijo para a Ponte Vasco da Gama. No IC19, já lento entre Terceira e Queluz, e começa a abrandar já na zona de Oeiras, na Autoestrada de Cascais, em direção ao Estádio Nacional. Na área do Porto, também já recebeste esta manhã informação de acidente no acesso da VRI ao aeroporto, na ligação Custóias Aeroporto, circulou com precaução e o trânsito também já está mais acumulado na via de cintura interna para Francos, no sentido a Rábida Freixo, a partir de Bessa Leite. Troca de informações, linha grátis 820-2010.
2: Obrigada, Cláudia. Voltamos a ouvir-te dentro de meia horinha, não é? 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E agora seguimos, sim, para o tempo. Já ouvimos dizer, Paulo Fernandes, quarta-feira, não é? A coisa melhora, mas até lá... Olá, bom dia.
4: Era isso. Eu não queria começar já a dar as previsões do tempo antes de dizer olá, bom dia. Como é que está? Passou
2: bom
4: bem? Olá, dispôs bem? Quero saber das previsões do tempo, não é?
2: Pois... Vai ter de ser, não é?
4: Ouça bem este resumo. Ouça bem que não vai vir no outro lado. Chuva.
2: Ponto.
4: Ponto. Chuva até quarta-feira. Ai, melhora quarta-feira. Melhora comparativamente ao dia de hoje e de amanhã.
2: Que hoje porque... é que é o chato, não é?
4: É, porque na quarta-feira também não está assim incrível. Foquemo-nos, quer dizer, não nos foquemos no dia de hoje porque, pronto, é o quê?
2: É o
4: chuva
2: quê?
4: De norte a sul neste país. Máximas para hoje, 12 para a Guarda, 16 para Viseu, 17 para Bragança, Vila Real, Porto e Ponta Delgada, 18 para Viana do Castelo, Porto Alegre e para Sines, 19 para Braga, Coimbra, Lisboa, Setúbal e Castelo Branco, 20 para Porto Santo, Aveiro, Leiria e Sagres, 21 para Santarém, Évora, Beja, Faro e para o Funchal.
2: É bem. No ar, bom dia, são 7:09, estas são as manhãs da M80, já sabe, pode contar connosco para acordar de bem com a vida, que mais não seja a poder dizer, quando eu achava que estava mal, eu ouço aqueles dois e vejo que aquilo ainda está pior. E esse efeito da compensação, não
4: sim,
2: é?
4: Sim.
2: Dá-nos um quentinho.
4: Quando se compara a nós, toda a gente está melhor e gostamos muito dessa... É para isso que cá estamos.
2: Quando eu achava que estava perdidinha, eu ouço a Ana e o Paulo e percebo que eles estão sem salvação possível. Eu sei, início de semana custa sempre um bocadinho, mas olha, manhãs da M80 aqui com um bocadinho de tudo para si. Olha, temos convidado hoje, temos uma artista a partir das 10.
4: Ah, pois é.
2: Musiquinha.
4: Artista portuguesa, sim, aqui.
2: Ao vivo, não é para todos. Ao vivo, artista portuguesa, depois das 10, é Latte. Vai ser muito, muito giro. Temos o Paulo Rico, não é? Que vai desdenhar da jornada de hoje.
4: Epa,
2: que
4: sim,
2: vai ser
4: sim,
2: assim
4: sim,
2: o
4: sim,
2: fim do mundo. A nossa Susana Romana. E talentos.
4: Estava danada.
2: Estou doidinha.
4: Estava danada para fazer isto.
2: Doidinha. Algum som que consiga imitar na perfeição? Eu sei fazer macacos.
4: Manda vir.
2: E agora é aquele momento.
4: Segunda-feira, 7:10 da manhã. Manda
2: então
4: vir.
2: Então vá. Vou-me afastar do microfone para não afastar assim as pessoas.
4: Sim, sim, sim, sim, para não espantar a caça, literalmente.
2: Era essa, bora lá. Não?
4: Eu vou aos recursos humanos porque ninguém me paga o suficiente para ter que gramar com isto.
2: Carolina,
4: às 7h10 da manhã.
2: Aí, foi, não foi bom?
4: Foi perfeito.
2: Nossa produtora aprovou de 0 a 20.
4: Um sólido 20, Carolina,
2: um
4: não é?
2: Um sólido 20.
4: Diz-lhe se ela repete.
2: E tu?
4: Amor, até eu, deixa-me pensar, eu já volto a seguir.
2: Então já voltas,
4: já
2: venho,
4: já
2: voltas.
4: Já penso.
2: Para já ficamos aqui com uma que
4: mas
2: eu.
4: Mas não precisa
2: adoro.
4: Ser um animal, não é?
2: Ah, não!
4: Não
2: aliás,
4: tem que ser um animal.
2: É melhor se não for. Vai que imagina um helicóptero.
4: Ok.
2: Vai, a nossa Camila sabe imitar o barulho das pistolinhas de água. Vamos filmar quando ela chegar e depois mostramos. Agora, a Laura Branigan.

0: original de Humberto Tozzi, Gloria, neste caso cantado por Laura Branigan. Bom dia, 7 horas e 15 minutos. Está com as manhãs da M80, Ana Moreira e Paulo Fernandes, em modo sonoro, no sentido em que queremos saber se tem um talento escondido, vai que consegue imitar uma coisa na perfeição. Eu não direi na perfeição, mas eu acho que sou boa a imitar.
1: A Ana é furtiva. Nunca ouvi uma macaca assim, nunca.
0: E tu, entretanto, já consultaste os teus talentos pessoais?
1: Já.
0: O que é que tu sabes imitar, Paulo?
1: O Anthony Hopkins, quando está a falar com a Jodie Foster, quando ela é Agent Clarice e vai à prisão vê-lo pela primeira vez. Então, sabes aquele som que ele faz com a língua?
0: Com a
1: Ai. 7:16 da manhã, ouviu Anthony Hopkins, Hannibal Lecter.
0: Exatamente, muito.
1: Está feito.
0: E outros pessoas também. Olha, vamos ouvir o que é que o Nuno sabe fazer, que pelos vistos, enfim, bem. Acha que é bem feito.
2: Bom dia, Ana. Bom dia, Paulo. Aqui Nuno, Nuno Alves da Figueira da Foz.
0: Olá.
2: Eu consigo imitar um corvo. Cá vai.
0: Oh, Nuno, eu não sei se tem que ser eu a dizer.
1: Ah, vai ser tu, porque não vou ser eu a dizer. Foi muito bem, foi muito bem.
0: Já ouvi corvos melhor, mas adorei a tentativa.
1: Sim, é que é.
0: Vamos ao Sérgio.
3: Bom dia, equipa da M80, daqui é o Sérgio de Matosinhos. Olha bem, o som que eu consegui fazer perfeitamente é aquele som de abrir uma rolha de uma garrafa.
1: Olha.
0: Muito bem.
3: Grande abraço a todos e fiquem bem, sejam felizes.
1: Obrigado,
0: Sérgio,
1: vamos ser.
0: Devia passar o dia todo antes de falar sempre o barulho. Ai, o teu também é muito bom. Olha
1: até
0: que maravilha.
1: Até consigo fazer tons, espera aí.
0: Ai, meu Deus do céu. É assim, a rádio é sons. Por isso hoje estamos a querer saber e descobrir o seu talento. Se sabe imitar. O Paulo já imitou o Hannibal Lecter. Alguma personagem sabe fazer vozes, imitar alguém, algum som, um helicóptero? Estou-lhe a dar. Houve ainda há pouco tempo aquele concurso das gaivotas.
1: Sim. Eu costumo passar por um Reels muitas vezes em que é uma senhora a rir-se, parece um carro a pegar. Não sei se já passaste por esse.
0: Não sei, esse não, mas eu gosto muito das
1: cabras.
0: Eu gosto das cabras que parece que estão a gritar.
1: Ténis. Eu prefiro as lamas a jogar ténis.
0: Também é bom. Gosto
1: muito disso.
0: Eu gosto das cabras que parece que estão a gritar.
1: Já sei qual é também.
0: Nada de timidez. Vamos soltar esse talento dentro de si. Está num sítio seguro. Está connosco. Está tudo bem. Nada de vergonhas. 910-25-80-81. Grava um áudio. Queremos conhecer tudo ao detalhe. Para já, trocamos com Rita Lee. Aqui está Flagra.

0: Rita Lee com Flagra nas manhãs da M80, são 7 horas e 21 minutos. Vamos lá abraçar mais uma semana que ainda agora começou. Temos muito trabalho pela frente, mas muitas coisas boas também, é que ter pensamento positivo. E hoje, para exercitar então o seu lado mais disponível para aceitar tudo e todos, a diversidade.
1: O seu lado de artista, de variedades.
0: Exatamente. Queremos saber se por acaso sabe imitar o som de alguma coisa. Eu já assumi, sou boa a imitar um macaco. Não vou repetir o feito. Depois vai ouvir ao Best Of nos momentos das manhãs.
1: Exatamente. E é precisamente pela macaca da Ana que vai começar o nosso Best Of de hoje.
0: Pimba! Depois já tivemos um corvo, agora temos um galo e um porco.
2: Ora, muito bom dia, gente maravilhosa e boa. Aqui o Francisco, cidade do Porto. Pá, eu consigo imitar muita coisa, especialmente consigo imitar o barulho de copos a desaparecerem, mas ficando pelos animais, eu diria que o galo e o porco a fugir seriam os meus preferidos.
1: Agora senti-me na quinta pedagógica.
0: Não estava preparada para, não, não. Para um porco na matança de porco, neste caso.
1: Estou sono.
0: Vamos variar um bocado os animais. O Diogo sim. Vai para outro assunto, vê se sabes.
3: Olá, eu sou o Diogo Ferreira e consigo imitar um carro de Fórmula 1.
1: Infelizmente já não fazem este barulho agora, já não fazem esse barulho quase nenhum, mas é isso.
0: Eu gostei. Diogo. Começou Diogo. Tímido, depois ganhou forma e foi por aí fora.
1: Foi.
0: Diogo, um bom dia de aulas também. 910, 25, 80, 81. Estou à espera do helicóptero. Uma gaivota. Não é. Há pessoal que consegue imitar certinho, direitinho. Estou à espera. 910, 25, 80, 81. Esta é das frescas. Maroon 5 com Christina Aguilera.

0: Muito bom dia, são 7 horas e 26 minutos. Estamos a querer descobrir, sim. Não era descrever, é descrever. Queremos encontrar o talento nacional que existe nisto das imitações de sons. Acho que sentimos-nos todos aqui. Porque vem aí uma ronda.
1: Ok, ok.
0: Porque Portugal é fortíssimo a fazer o quê? A imitar sons de animais. E por causa disso, vamos fazer uma ronda.

0: que quando programas incríveis. Bom, é, vamos então à nossa ronda de animais. Avança o Marco.
1: E eu sei imitar uma rola. Acho eu que sei.
0: Para o
2: Está
0: a casalar.
3: Bom dia, bom trabalho.
2: A rolinha.
0: A rolinha. As rolinhas.
2: A rolinha do coroné.
0: Ana Sofia.
4: Bom dia, Paulo. Bom dia, Ana. Bom dia, ouvintes da M80. Então, o que eu sei imitar, que eu acho que sei, é um galo. Então cá vai.
0: Ok.
4: Beijinhos.
0: Beijinhos.
2: Espetacular.
0: Senti que sim, Não sentiste?
2: Foi melhor do que isto, só apagar, Ana Sofia. Um grande beijinho para si.
0: Outro Nuno.
5: Bom dia, M80. Daqui fala Nuno, de Alenquer. O que eu sei realmente imitar muito bem são ovelhas. Ora aqui vai. Bom dia, resto
2: de
5: continuação.
0: Não, gostei muito.
2: Não, em vez não é
0: mé,
2: é
0: má. É bá. Bá. Alexandra, também tem um animal interessante. Ah, está ótimo. O que é isto, Paulo?
2: Hein?
0: O que é isto?
2: Faz outra vez. Ah, já percebi. A namorar a fazer para cima e para baixo, para
0: com
2: cima e para baixo de água. Sim, sim. É um golfinho bem feito, bem feito.
0: Oh, Alexandra, fiquei impressionada. Podem convidá-la para fazer...
2: É metê-la no submarino, está a...
0: Daqui a pouco vamos atualizar as notícias, mas antes disso ainda vamos ouvir aqui a Isabel.
6: Olá, bom dia, Isabel de Queluz, sem imitar um gato.
0: Está a pedir comida. E mimo. Esta intuação da Isabel é a pedir miminho. Eu quero gatos. Alguém tem gatos para dar?
2: Tenho lá em casa alguém que está na mesma cena que
0: não,
2: tu.
0: Não, sério, ando mesmo.
2: Gatinho. Não é gatos, é gatinhos.
0: Não, quero duas irmãs, porque tem que ser igual à minha Brownie e a Benedita. Perdi-as. Elas eram irmãs, 18 aninhos de gatas. Duraram muito tempo, mas foram as duas muito juntas e agora é só a condição. Duas meninas, irmãs, bebés. Pronto, o Vicente já está farto de dizer: mãe, já trataste das coisas? Eu, ai... É vida a acontecer. Bom, daqui a pouco então, notícias a não perder.

0: Perfeito, vamos atualizar a informação, edição de Miguel Leia. E está confirmado mais um caso de antivírus.
1: É um dos 17 norte-americanos retirados do navio, onde foi detectado um surto deste vírus e que está agora em Tenerife. As autoridades dos Estados Unidos dizem que este caso, apesar de ser positivo, não tem sintomas. Ao longo de hoje vão ser retirados mais passageiros. O navio segue depois para os Países Baixos. O estado do tempo deverá melhorar a partir de quarta-feira, mas até lá haverá chuva. Quanto à temperatura, vai manter-se estável, como antecipa a meteorologista Alexandra Fonseca.
2: A temperatura não vai variar muito. Localmente podemos esperar algumas alterações entre 1, 2 graus. Hoje a mínima já deve ter subido um pouco nas regiões norte e centro, mas depois ao longo da semana vai haver algumas variações, umas descidas, umas subidas. E na quinta-feira, então, aqui a máxima a subir em todo o território, mas ligeiramente.
1: O vento vai também diminuir de intensidade. Foi registado um sismo de magnitude 1.8 na escala de Richter, em Oliveira das Meias. O IPMA diz que aconteceu pouco depois da meia-noite. Não há registro de pessoas feridas ou danos materiais, mas foi sentido com intensidade 2. Quer isto dizer por pessoas sem repouso nos andares mais altos de alguns edifícios. O Presidente da República deu os parabéns ao Sporting e ao Porto pelas vitórias europeias. Os Dragões venceram o Barcelona em Oca em Patins por 3-1 e conquistaram a Liga dos Campeões. Já os Leões também conquistaram a Liga dos Campeões, mas em futsal, depois de vencerem o Palma por 2-0.
0: Obrigada, Miguel Leia. Voltamos a ouvir-te às 8 horas. Até já. Seguimos agora para a nossa Cláudia Capela, que detém as informações de trânsito. Claudinha?
3: Sim, amanhã está mais difícil em Vila Franca de Xira. Um acidente na Castanheira do Ribatejo, na Autoestrada do Norte, ao quilómetro 27, entre Vila Franca e o Carregado, no sentido Lisboa-Porto, a complicar a circulação, uma vez que no local estão cortadas via direita e via central. Circulo com precaução a seguir ao acesso de Vila Franca de Xira. Sentido inverso, já muito intenso para o Norte de Sacavém e já começa a ficar compacto a partir da zona, principalmente Santa Iria, e a passagem pelo acesso de São João da Talha em direção a Sacavém. Depois, na segunda circular, Encarnação Aeroporto, também já muito compacto no sentido inverso a partir da zona do Estádio da Luz, intenso e com abrandamentos já entre o Lumiar e Telheiras no eixo Norte-Sul, no acesso ao Túnel do Grilo a partir da A8, Calçada de Carris, também já com outra trânsito lento, e no IC19 entre o Cacém e Tercena, para Amador, Alfragide e Pinamanique, em Oeiras, Estádio Nacional, para Linda Avelha, na A5, e depois no acesso ao viaduto Duarte Pacheco. Para a ponte 25 de Abril, se a fila já a começar na Baixa de Corroios, dificuldades nos acessos ao Norte de Almada, e agora informação de uma ocorrência no Montijo, na A33, é um pouco antes do acesso para a ponte Vasco da Gama. Na área do Porto, também já um acidente esta manhã, no acesso da VRI para o aeroporto. Há trânsito mais compacto já na ponte de Leça, A28, também na Autoestrada do Norte em Santo Ovídio, zona de A20 na A20 na ligação à ponte do Freixo, e no final do tabuleiro também já começa a ficar mais difícil, e ao longo da via de cintura interna até à passagem pela A3, A3 com fila em Águas Santas, e a afetar o acesso da A4 com muita intensidade a partir da zona de Campo Valongo, abrandamentos também a Marante Porto e depois nas saídas para A3 em direção à circunvalação e via de cintura interna. Troca de informações, linha grátis 800-2020-10.
0: É isso, é um convite. Sejam os olhos e os ouvidos da nossa Cláudia Capela na estrada. Até já. Seguimos para a previsão do estado do tempo, que envolve guarda-chuva, aqueles com vareta forte.
4: Sim, e vai precisar da vareta, que a vareta esteja consigo, de facto, hoje. Porque prepara-se. Olha, o resumo da previsão do tempo para hoje é chuva.
0: Ponto.
4: Silêncio, ponto, a seguir. Depois, máximas para hoje: 12 para a Guarda, 16 para Viseu, 17 para Bragança, Vila Real, Porto e Ponta Delgada, 18 para Viena do Castelo, Porto Alegre e Sines, 19 para Braga, Coimbra, Lisboa, Setúbal e Castelo Branco, 20 para o Porto, Aveiro, Leiria e Sagres, 21 para Santarém, Évora, Beja, Faro e para o Funchal. Amanhã a coisa ainda fica mais fininha. Supostamente na quarta-feira melhora comparativamente ao dia de hoje e dia de amanhã.
0: Ah, porque não é a perfeição, é só um melhora.
4: Ao dia de hoje é isto que eu tenho para te dizer.
0: Minha amiga, é o que eu tenho para
4: estar. Queres mais? Pagas.
0: Faltam 25 minutos para as 8 da manhã. Seja bem-vindo às manhãs da M80. Cá estamos nós, Ana Moreira e Paulo Fernandes, a ajudá-la em

0: Tentar. Uma semana que ainda agora começou, não esquecer de tomar pequeno almoço, beber uma aguinha, a hidratação é fundamental e despertar o seu lado talentoso. Queremos os sons que consegue imitar. Por exemplo, a Carmen está...
1: Bom dia, 80, é a Carmen. Bem, eu não sei imitar nada, mas estou-me a deliciar com isto. Grande ideia a vossa. Um grande beijinho.
0: Obrigada. Vamos ver o que é que a Inês sabe fazer.
2: Ora bem, hoje é um dia muito divertido. Esta manhã está a ser muito engraçada.
0: Ai, que bom!
2: E eu venho partilhar com vocês um talento que eu tenho aqui escondido. Então... o que eu costumo dizer aos meus alunos, eu adoro desenhos animados e eu tenho um mínimo na minha barriga e só de vez em quando, quando ele não está com vergonha, fala.
3: Ótimo.
2: Ora, aqui vai.
4: Hello, papagena, tu é bela como a papaya.
0: Uau!
2: Um beijinho.
0: Inês,
3: eu gostava que fosse minha professora, está bem? Eu volto às aulas, Inês, fácil.
0: Que sorte!
3: Fácil.
0: Hoje já sabe, quando chegar à escola vai dizer: eu levo um recado daqueles da M80.
3: E tens o apelido da Inês?
0: Não sei.
3: Ok, não
0: vamos
3: faz
0: perguntar
3: mal, mas
0: à nossa...
3: alunos da professora Inês, Inês, por favor, diga-nos em que escola é que está e que, qual é a sua turma. Nós queremos falar de si na rádio, por amor de Deus.
0: Exatamente.
3: E queremos que os seus alunos hoje tenham direito a isto também.
0: E a Inês também pode chegar lá e depois dizer...
3: Fui mandada pelo Paulo e pela Ana.
0: Paulo e da Ana. É da Rádio da M80. Se vocês não sabem que rádio é os vossos pais, têm que começar a saber.
3: Inês Pedro. Muito bem, Inês Pedro.
0: Inês Pedro. Ai, adorei este desenho animado.
3: Bem.
0: Depois vem o José. Vamos ver se é igualmente bom, hein? Envolve cinema. E Paulo Fernandes gosta.
5: Ah, o meu talento, eu não sei se pode ser talento, mas teve algum sucesso, porque eu há uns anos atrás era o meu filho pequeno e estava a ver aquele filme de zombies, World War Z.
0: Ei, sim.
5: E não queria que ele visse, então ele estava no quarto de volta e meia, andava a espreitar na sala para ver. E há uma altura em que os zombies estão perto de Brad Pitt e ele assustou-se com o barulho. Epá, eu acho que faço mais ou menos meu barulho, que é mais ou menos este assim.
3: É verdade, é. Verdade, é perfeito, está perfeito, José.
0: Oh, José.
3: E depois aquilo é o som de bater os dentes, que é. E depois é bater os dentes que eles fazem.
0: Ai, meu Deus do céu. O meu filho faz bem aqueles fungos daquela série com o Pedro Pascal.
3: Ah, já sei, Last of Us.
0: Do Last of Us, obrigada.
3: Não
0: isto
3: nada,
0: é perdidinho, esta cabeça já, não?
3: Cá para ti, colega.
0: Jesus.
3: Chama-me base de dados, bem.
0: És um CPU, tu.
3: Nada, amor.
0: Star, Simply Red, agora.

0: Canta, canta, Paulo Fernandes, canta, tu avança. Simply Red Stars, nas manhãs da M80, estamos a descobrir talento no que diz respeito às imitações. Há muitos animais, já lá vamos, mas parece que o João ouviu o meu apelo. Eu queria um helicóptero. Okay. E ele dá-me um helicóptero.
1: Bom dia, aqui é o João Nobre de Londres.
0: Ai!
1: Helicóptero. E também uma galinha.
2: Fico com o helicóptero. Isto é o helicóptero, acho que foi mais forte. Muito obrigado. Diretamente do helicóptero, uma galinha.
0: Rapidez. Não, a galinha estava dentro.
2: Muito bem, muito bem, muito bem.
0: Agora vamos ouvir a Iris. A Iris tem 7 anos e também quer partilhar o seu talento.
3: Olá, eu sou a Iris. Tenho 7 anos, vivo em Rio Maior e consigo imitar um cão.
0: Oh, Iris, que fofa.
2: Fortíssima. Grande Iris, beijinhos, boa escola.
0: Há um animal que, de facto, eu gosto muito de ouvir, porque é muito cómico. Portanto, eu quero ver o que é que o Jorge consegue fazer. E vamos ver se o Paulo identifica.
4: Olá, bom
0: dia. Quer dizer,
4: dia,
0: se ele não disser.
4: Daqui fala o Jorge Lourenço, a caminho da escola com a Luizinha. E sem imitar umas coisas engraçadas. Mas a que eu mais aprecio é a de um peru.
2: Aí está. Aí está.
0: As imitações que eu mais aprecio. Há orgulho nesta declaração, sim, sim, ok? Sim.
2: Para mim, até ao momento, leva a taça a nossa ouvinte Inês Pedro, que há pouco invitou. Imitou os mínimos.
0: Também, para já, realmente sonho, ela está muito, muito boa. Agora, a Rita diz que é um animal diferente. Venha ele.
5: Toda a gente está a imitar uns animais. Eu também imito, mas é um bocadinho diferente.
0: Rita, foi bom.
2: Há aqui talento também.
0: Eu nunca consegui imitar. Tu consegues?
2: O que? O pato normal?
0: Sim.
2: Deixa para o nosso ouvinte imitar. Está espetacular.
0: Rita, muito bom.
2: Muito bem, Rita.
0: Venham daí essas imitações, sejam elas quais forem. Nós queremos é o talento à solta pelo éter. 910 25 80 81.

0: Agora imagina a sua vida sem os chutes e pontapés. Não,
1: faça isso, colega.
0: Nem pensar. São, sem sombra de dúvida, a banda sonora da nossa vida. Foram e continuam a ser e serão. Ora bem, depois dos chutes e pontapés aqui nas manhãs da EM80, continuamos a demonstrar que há talento, que há coisas a acontecer no que diz respeito a capacidades sonoras. Eu vou imitar outra vez, porque se só chegou agora e não teve o prazer de ouvir o meu macaco, ou a minha macaca.
1: Gosto mais da tua, desta macaca.
0: Vou-me afastar do microfone. Vamos ao segundo round. Espirra, Paulo. Saúde. Então, então vá, é assim.
1: Se isto não era meter a Ana aí numa boa, numa pedra da calçada, metia-se um chapéu à frente, opa, virado ao contrário, senão era a tirar a moeda.
0: Coitadinhos. Então, o Paulo consegue fazer.
1: Sir Anthony Hopkins, quando está a falar com a Clarice Sterling no Silêncio dos Inocentes, quando está na cela e lhe diz isto.
0: Ai, é muito bom.
1: E também o.
0: Muito perfeito.
1: A rolha, sim. Não é?
0: Venha daí esse talento. Temos os malucos das máquinas voadoras, diz o João.
2: M80, então aqui vai uma imitação dos malucos das máquinas voadoras, o célebre cão que ri, Matley.
0: O Matley.
2: Um abraço, fiquem bem.
0: Eu estava a ver, João, que ia acabar na parte da tosse.
1: Tá bom.
0: Sempre que eu tento imitar o Matley.
1: Wacky Races, que
0: Wacky
1: sonho.
0: Adivinha lá quem é que eu gostava.
1: De quem tu gostavas? Da rapariga?
0: Claro.
1: Claro, da girata. Eu gostava dos Homens das Cavernas. Levantava um carro. Lá eles.
0: Oh, isso tem que voltar. Temos aqui.
1: Eu acho que é capaz de ver. Eu procuro se quiseres.
0: Agora ia-me perdendo.
1: Não,
0: mas está tipo em Wacky Races ou Malucos?
1: Boa, é uma grande pergunta, Ana Moreira, para fazer esta hora.
0: Deixa ver, vamos ver se o nosso. Ai, está aqui, não aguento, gente, calma, vai valer a pena esta espera. 1, 2, 3, o genérico do Wacky Races. Oh, acho que hoje vou ao YouTube. E aquele dos bigodes, o mauzão?
1: Sim, claro.
0: Só que já não lembro nomes. Pronto, foi bom. Agora é que eles estão a falar de cada um. Isto era a Ana Barbera, não era?
1: Eu acho que era.
0: Bom, adiante. Temos no capítulo dos desenhos animados também aqui o contributo. Não tem o nome, vamos ouvir.
3: Olá, eu venho do fundo do mar, chamo-me Squidward e sou a voz portuguesa da série SpongeBob.
4: Beijinho, abraço.
1: Mete lá outra vez, só um pouquinho.
0: É, tá bom.
3: Olá, eu venho do fundo do mar, chamo-me Squidward.
1: Isso parece-me outra coisa.
3: E sou a voz portuguesa da série SpongeBob.
4: Beijinho, abraço.
0: Beijinhos, abraço, adorei, gostei.
1: Sim.
0: Ainda estamos nos desenhos animados, temos o polícia do Noddy, a Silvia.
5: Todos se lembram do Noddy. Quase de certeza.
1: Certo.
5: Então, há amigos meus que me chamam de Senhor Lei porque dizem que eu sou realmente o Senhor Lei do Noddy, mas não sou. Então, cá vai. Paulo, Ana, parados em nome da lei! Noddy, viste o que fizeste?
0: Uau.
5: Beijinhos, M80.
0: Beijinhos, Silvia.
1: Espetáculo.
0: Eu ainda estou à espera. Já tivemos aqui o José Raposo.
1: Sim.
0: Mas se tiver por aí gente que saiba imitar as vozes do Dragon Ball, por favor. Até tem tempo para se preparar e beber uma aguinha, ok? Daqui a pouco já voltamos.
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14: Já lá vamos à música, vamos fazer aqui um compasso de espera porque vai valer muito a pena. Primeiro, começamos com o Oscar, que sabe imitar uma personagem. Se só ligou agora ao carro, estamos a descobrir talento nacional, pessoas que sabem imitar animais, personagens, o que seja. Começando pelo Oscar.
15: Um dos sons que eu consigo imitar é do filme da Guerra das Estrelas. O Yoda, cá vai disto.
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14: É bom. Oscar!
17: Isso é bom.
14: Agora, nós pedimos Dragon Ball, uh-huh. E Dragon Ball nós temos. Só que vamos fazer uma competição, porque eu tenho dois Dragon Ball. Tenho o Dragon Ball do Hugo e do Nuno. Vamos começar com o Hugo.
18: Bom dia, M80. Bom dia, Paulo. Bom dia, Ana Moreira.
14: Tudo bem?
18: E já que foi pedido o pedido especial do Dragon Ball, aqui vai. Oi, Vegeta! Estás com lombrigas?
17: Não estava à espera disto. Mas sim, está lá. Qual é o outro?
14: Vamos ver o desempenho do Nuno.
19: Que é o Nuno a chegar a Lisboa, trazido de caraças. Já que falaram Dragon Ball, eu acho que consegui imitar o terceiro original. Buma! Oh, Buma, que belas bolas que tu tens! Dragon Ball!
17: Podemos empatar isto.
14: Eu acho que é um sólido empate, não é? Muito bem. Agora, acabado de chegar, podíamos ter ficado por aqui, podíamos, só que eu não sei parar, Paulo Fernandes, é um defeito que eu tenho.
17: Faz mal.
14: Porque podia deixar assim ficar em altas, uh-huh. Mas eu confio no Arnaldo. Uh-huh. confio que o Arnaldo vai fazer uma coisa bonita, porque eu tenho aqui escrito cão do Jardim da Celeste.
17: Que específico, pá. Nem sei que cão é esse, mas vai, manda vir.
20: Eu sei imitar o cão do Jardim da Celeste. Não sei se alguém se lembra disso. Aqui vai. Onde está o menino Celeste?
14: Eu não me lembro. Não me lembro, mas já agora ninguém sabe imitar o guarda Seródio do Soy Otoy, dos Amigos do Gaspar.
17: O Soy Otoy, o Soy Otoy,
14: o
17: Soy
14: Otoy. Eu adorava o guarda Seródio. Ele falava, então, como é que era? Onde é que estão? Está o alto deste. Ele falava assim com os.
17: Já não me lembro, amor, não te consigo ajudar.
14: Pronto, abrimos a caixa de Pandora. Vem outro Hugo, deve ser um talento do Hugo, no capítulo de Dragon Ball.
21: A mim lembra-me agora que falaram no Dragon Ball.
14: É, não é?
21: Tinha aquela personagem, a famosa. E mítica, o Tartaruga Genial, em que ele chegava e era tipo: Son Goku, tens que reunir as bolas de cristal. Era mais ou menos assim, não era?
14: Tá bom.
21: Bom dia para todos.
14: Bom dia, tá bom, gostei. Muito bem, se dúvidas houvesse.
17: Os maiores.
14: Os ouvintes da 80 são os maiores. De prémio, aqui está: George Michael é a Fame. Bom dia, bom início de semana.

0: George Michael com Faith. Antes de avançarmos para as notícias, o nosso Miguel Laia até entretanto já cá estava e tudo, mas eis que o meu pedido foi ouvido. Eu pedi o guarda-seródio dos amigos do Gaspar e eis que o José avança. Vamos ver, vamos ver.
1: Bom dia, Paulo. Bom dia, Ana. Ora, ouvi falar do guarda-seródio. É o José de Odivelas. E para vocês fica aqui a minha imitação do guarda-seródio. Ora, toca andar, a desenar e a redesenar. Ora, bolas, está a andar, está a andar.
0: Oh, mago, saudades do guarda-seródio. Com o bigodinho.
2: Claro.
0: Da gente da autoridade. Bom, agora sim, foco. Vamos à atualidade. Oito horas e um minuto, temos Miguel Laia, vamos então às notícias. E falamos da lei laboral.
3: A CGTP entrega hoje o pré-aviso da greve geral que agendou para 3 de julho contra as alterações à lei do trabalho. A delegação da Central Sindical será liderada pelo secretário-geral Tiago Oliveira. Vão ao Ministério do Trabalho já depois das negociações na concertação social que terminaram sem acordo. São hoje conhecidas as medidas de coação dos 14 polícias detidos no caso de suspeita de tortura na Esquadra do Rato em Lisboa. A sessão no tribunal está marcada para as 9 da manhã. O Ministério Público pede prisão preventiva para 4 polícias, prisão domiciliária para outros 3 e suspensão de funções para os restantes. Na semana passada foram detidas 16 pessoas, 2 foram libertadas, 1 civil e 1 agente da PSP. O estado do tempo vai melhorar a partir de quarta-feira, mas até lá haverá chuva, como antecipa a meteorologista Alexandra Fonseca.
4: Agora, este início da semana, vamos continuar com uma situação de aguaceiros. Serão em especial nas regiões norte e centro e mais intensos no dia de hoje. De manhã um pouco mais no litoral e à tarde já a espalhar-se um pouco mais para o interior. Esta depressão está um pouco estacionária e vai afetar o estado do tempo até quarta-feira. A partir de quarta-feira espera-se então uma melhoria, já sem precipitação para o final da semana.
3: Até lá o vento vai também diminuir de intensidade, a temperatura vai manter-se e na quinta-feira haverá mesmo uma ligeira subida. Estão agendados para hoje 7 jogos da Primeira Liga de Futebol, serão todos à mesma hora, 8:15 da noite. Em destaque a luta pelo segundo lugar, com Benfica e Sporting empatados com 76 pontos. As Águias recebem o Braga e os Leões jogam no terreno do Rio Ave. Ontem o já campeão Porto foi à Vila das Aves perder com o último classificado AFS por 3-1. O treinador Francesco Farioli encarou esta derrota como uma lição.
5: From today I think we need to take this lesson to understand clearly that we cannot drop 1% anything because if not you are going to drop points in any pitch.
3: Ainda de ontem o Alverca empatou com o Estoril a uma bola. Já estão definidos mais 2 campeões na Europa. O Barcelona venceu o campeonato em Espanha depois de bater o Real Madrid em casa por 2-0. Na Grécia o AEK de Atenas venceu o título após uma vitória sobre o Panathinaikos por 2-1. Nas modalidades Sporting e Porto arrecadaram ontem títulos europeus. Os Dragões venceram o Barcelona em hóquei em patins por 3-1 e conquistaram a Liga dos Campeões. Os Leões também conquistaram a Liga dos Campeões, mas em futsal depois de vencerem o Palma por 2-0, o Presidente da República já felicitou os 2 emblemas.
0: Obrigada, Miguel. Às 8:30 cá estarás novamente. Nós temos trânsito e tempo à nossa espera.
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0: horas e quase 8 minutos, vamos ao trânsito com a nossa Cláudia Capela. 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
1: Manhã marcada por vários acidentes. Atenção à saída da ponte 25 de Abril em direção a Lisboa. Uma colisão no viaduto de Alcântara com via esquerda e via central a deixar o trânsito bastante mais demorado, muito condicionado já ao longo de todo o tabuleiro. A fila na A2 começa em Corroios, à demora nos acessos oral de Almada. Alternativa, ponte Vasco da Gama, com abrandamento apenas no acesso do Montijo, mas depois muito trânsito e compacto na aproximação às saídas para Lisboa. Muita prudência a partir da Cala de Zamora. Tenho agora também informação de acidente no acesso da Cril para Sacavém, ligação ao IC2 para Moscavide, já a dificultar muito mais o trânsito a partir da saída do túnel do Grilo, para lá chegar trânsito acumulado no acesso de Frielas. Também agora a informação de acidente, atenção em Tercena, com destroços nas vias, no IC19 de Sintra para Lisboa. Trânsito também condicionado na Cril, em Odivelas e no acesso do IC16 para os túneis de Benfica, na A5 a partir do Oeiras. Trânsito igualmente acumulado no eixo norte-sul, a partir da Ameixoeira, com acidente na ligação Vila Franca de Xira Carregado, quilómetro 27 da Autoestrada do Norte Lisboa-Porto. Duas vias cortadas, trânsito condicionado já muito perto do acesso de Vila Franca de Xira. No Carregado, também acidente na A10. É junto ao nó do Carregado, no sentido Benavente, Ruda, com corte via esquerda ao quilómetro 17. Também via esquerda ocupada junto ao nó de Estarreja, na Autoestrada do Norte Porto-Lisboa, um acidente ao quilómetro 258. Acidente agora antes da ponte do Freixo, entrada na cidade do Porto, também em via esquerda na A20, já a dificultar mais o trânsito em A20, com dificuldades na A28. Notícia de acidente antes da entrada na via de cintura interna, o trânsito muito condicionado já a partir da Exponor.
0: Obrigada, Cláudia. 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Sim, é a vez de Paulo Fernandes dizer-nos como é que vai estar o tempo.
2: Ouça bem este resumo que temos aqui para si. Chuva.
0: E eu a rir-me. Não, é assim, já estamos fartos, já não dá. Já acabou, está ótimo, está tudo regadinho, está tudo bem.
2: 11 de maio, chuva. É o que temos para si. Ok? E as temperaturas também não se entusiasmam.
0: Não, mas as temperaturas ainda vá que não vá, porque em maio comem cerejas no borralho, lá como é que se chama, mas tipo.
2: Para mim, em maio começa-se a comer caracóis. Ponto.
0: Pronto, está bem. É
2: 12 para a Guarda.
0: Tens razão, o homem tem razão, temos que dar a razão.
2: É dar razão ao homem.
0: O homem tem razão.
2: 12 para a Guarda, 16 para Viseu, ainda não comi caracóis. Portanto, vá, vamos lá. 12 para a Guarda, 16 para Viseu, 17 para Bragança, Vila Real, Porto e Ponta Delgada, 18 para Viana do Castelo, Porto Alegre e Sines, 19 para Braga, Coimbra, Lisboa, Setúbal e Castelo Branco, 20 para o Porto Santo, Aveiro, Liria e Sagres, 21 para Santarém, Évora, Beja, Faro e também para o Funchal.
0: São 8 horas e 10 minutos. Se a sua vida tem uma música, já sabe, ela passa aqui mesmo na M80, porque estamos de longe. Lá está, a música da sua vida. Fiz um combo.
2: Foi um bom resumo, também um bom resumo.
0: Ana Moreira consigo e também Paulo Fernandes a ajudá-la a acordar. Vamos lá abraçar esta semana que ainda agora começou. Tem muita coisa a acontecer pela frente e conte connosco para o ajudar a transformar isto em algo placeroso. Ainda dá para mais um seródio, Paulo?
2: Manda vir o seródio, por favor.
0: Porque é o guarda-seródio. Vamos ouvir o guarda-seródio do António.
3: Pois então, o que é que se passa aqui? Isto não pode ser. Tem que haver ordem no parque. Chegou o guarda-seródio. É preciso manter as coisas com tranquilidade aqui no parque, para não haver asneiras. Bom dia, boa semana para todos.
0: Pois é, António, asneiras.
2: Asneirinho.
0: Oh, que maravilha. Entretanto, se havia dúvidas, que pode ouvir a M80 através da app, do nosso site, etc. Um beijinho para o Graciano Gomes, que vive no Reino Unido e diz assim: bom dia M80, desde o Reino Unido, sempre a tocar, e lá vou eu para mais uma corridinha matinal antes do trabalho. Ah, campeão! Haja alguém?
2: Esse é que este é espírito de sacrifício e determinação, espetáculo.
0: Daqui a pouco, o que é que nós temos? Um dos melhores momentos da Rádio Nacional. Sei esta de trás para a frente, vai testar-se a si e vamos ver como é que o Paulo se safa. Antes disso, há Frankie Goes to Hollywood.

0: sem esta, nem farfar de trás para a frente.
1: Cá está, se nunca jogou ao Sei Esta Trás para a Frente, que seja hoje o seu primeiro dia, e se for, tirar direito a isto aqui. Nunca mais acaba, ou só?
2: Isto é para dar as boas-vindas, é para dar destaque.
1: Vou mostrar uma música. Hoje sou eu que escolhi. O Paulo Fernandes não sonha que música é. É impossível que ele saiba. Muitas vezes perguntam-me.
2: Posso ir ouvir para o outro lado.
1: Ele tem anos disto e um ouvido tisicosíssimo. Ele é bom mesmo neste jogo. No outro dia estivemos aqui a brincar todos juntos e ele é mesmo bom. Então, se souber o nome de quem canta e também o nome da música, enviar um áudio simples assim, 910-25-80-81. Se já estiver com os miúdos no carro e tudo, eles também podem alinhar na brincadeira.
2: Espetáculo, espetáculo.
1: A música do dia é linda hoje! E já estou a dar uma ajuda, porque...
2: Roupa Nova! Você é linda demais. Linda! Só você me fascina. Não?
1: Não, não é. Vamos lá. Ai, ele é perdidinho.
2: Zero. Nem sequer consegui ouvir a música, mas está bem.
1: Eu já sei ler os olhos dele e garanto-vos que está perdido.
2: Está perdido.
1: Vamos lá, mais um bocadinho. E mais não dou. E desse lado?
2: Não estou a ver.
1: Já tocou alguma sineta?
2: E também te digo uma coisa, não vou pensar muito no assunto. Não me vou esforçar.
1: Estás muito segunda-feira.
2: Não me vou esforçar. Se bem, vai. Se baixa em mim, baixa. Se não baixa, não baixa. Não quer saber.
1: Então vá. Para não me chamarem de sumítica... Mais um bocadinho de música. Vá. Hã? Soou aí qualquer coisinha? 910-25-80-81. 910-25-80-81. Enquanto isso, temos Mary's Prayer. Vamos lá, quero esse áudio com o nome da música e quem canta. Seja o que for, um palpite.

0: Danny Wilson, nas manhãs da M80, 8 horas e 22 minutos. A música do Seesta traz para a frente de hoje é esta aqui. 910-25-80-81. Vamos ouvir o palpite do Raul.
1: Raul de Bragança. Isso parecia-me Robbie Williams com Angel, mas parecia que estava à direita. Portanto, se calhar não é, porque à partida estão a pôr a música de trás para a frente.
0: Estamos, pois, Raul.
1: Mas pronto, como também não sabia mais o que dizer, e é como diz o Paulo, olha, é esta. Se for é, se não for, não é.
0: Mas é essa
1: a
0: atitude. Obrigada, Raul. Um beijinho para Bragança. Mas essa é a atitude. Mas atenção.
2: Bom, eu acho que não é o Robbie Williams, mas é um belíssimo raciocínio. E de facto, ali houve ali uma parte que parecia.
0: Vou passar mais um bocadinho. Paulo, para onde estás inclinado?
2: Para a praia. É, não é? É
0: não
2: para
0: sei.
2: A praia que eu estou inclinado.
0: Olha o Nuno.
3: Bom dia, amigos. Fala o Nuno de Leiria. É a primeira vez que estou a participar neste programa, esta semana.
0: Ah, eu também estava estranha.
3: Era só para dizer que o zumbido que vocês passaram há pouco...
2: Zumbido.
3: Pareceu-me uma mel e eu andava aqui a esbracejar no carro, parecia um maluco.
0: Não
3: consegui perceber nada. É pá, seja qual for a música, deve ser boa.
0: Claro.
3: Bom dia para todos.
0: Obrigada, Nuno, um beijinho.
2: E se for a que eu acho que é bem gira.
0: É linda, a música é linda, a mensagem é linda, entra na banda sonora de um filme que me ocorre agora, e tem uma mensagem também muito bonita.
2: Disseste tudo agora, um filme que me ocorre, tem uma mensagem.
0: Passei tudo! Passei tudo! 910-25-80-81. Quero saber se sabe que música foi esta que passamos assim de trás para a frente. Ah, não ouviu? Outra vez. A sétima legião não se importa. Vamos lá. Tu já sabes?
2: Eu acho que são eles, sim.
0: São eles.
2: Eles. Muita praia e são eles.
0: É?
2: Sim, sim. São
0: já
2: os rapazes.
0: Vamos.
2: Os rapazes da praia.
0: São os moços.
2: São os moços da praia. Os mocinhos.
0: Sétima Legião, se sabe que música é, 910-25-80-81.

0: Sétima Legião, são 8 horas e 27 minutos, estamos em modo saiesta de trás para a frente. A música do dia é esta aqui. É tão, tão, tão bonita. Vamos ouvir o palpite da Vivi.
1: Olá, é 80, é Vivi de Entroncamento. A avó que perdeu a postura perante os netos, graças à M80.
0: Ainda bem.
1: Para mim parece-me Queen. Não sei se é porque eu gosto tanto de Queen e apetece-me ouvir Queen. Um bom dia para vocês, uma boa semana.
0: Obrigada, Vivi. Não, não é Queen. Posso avançar que não.
2: E anotámos o seu pedido, Vivi. A qualquer instante haverá Queen nesta
0: Queenie,
2: rádio.
0: É verdade. Vamos ouvir o João.
3: Olá novamente, é o João Nobre de Londres. A mim parece-me ser uma das músicas do filme Love Actually. A coisa é que eu não sei quem é que canta e qual é o nome da música, qualquer.
0: João.
3: Mas a música parece-me que é essa.
0: Eis o buzilis da questão.
4: Por acaso não sei se entra na banda sonora.
0: Ah, tipo no disco.
4: Uhum.
0: Mas entra no filme. Está bem?
4: Okay.
0: Pronto.
4: Sim.
0: Então é assim, nome do artista ou da banda e da música também. Temos aqui a Helena.
5: Maltinha, bom dia! Eu acho que eu já sei. Eu sou da década de 70, mas este tipo de música marcou toda a minha infância e um bocadinho da adolescência. Beach Boys!
2: Umba.
5: Agora a música... Não sei.
2: Helena, God Only Knows que música é esta. Muito está forte, não foi? Ora, desculpa, estenderam o tapete. Tivemos que pisar.
0: Fizeste a seguir foi pôr luz no tapete.
2: Então,
0: tapete, tu puseste luzinhas.
2: Então, eu tive que pisar.
0: Neon, puseste luzinhas neon à volta.
4: A flashar.
0: Agora já disseste.
4: Pronto, queres chatear?
0: Não quero. Resposta certa já a seguir. Se sabe quem canta e que música é. A resposta já a seguir.
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0: São 8h30, estamos quase a fechar o nosso saiesta trás para a frente. A música é esta. Estamos quase a fechar o nosso saiesta trás para a frente. A música é esta.

0: É uma das melhores. God Only Knows, Beach Boys, nas manhãs da M80. Foi a música do Seesta de trás para a frente. E agora, vamos às notícias.
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0: Oito horas e 34 minutos. Estamos prontos, vamos ao essencial da informação. Edição de Miguel Aia. E França confirma o primeiro caso de antivírus.
2: É uma passageira que foi retirada do navio onde há um surto. A ministra francesa da Saúde, citada pelo jornal El Mundo, confirma também que foram identificados 22 contactos de risco. Os Estados Unidos confirmaram nas últimas horas um caso positivo, ainda que sem sintomas, entre os 17 norte-americanos retirados do navio. Ao longo de hoje vão ser retirados mais passageiros. O navio está agora em Tenerife e segue depois para os países baixos. O preço dos combustíveis desceu esta segunda-feira. O gasóleo terá descido 7 cêntimos e a gasolina 2 cêntimos. São as estimativas do site Contas Poupança, já com o desconto no ISP. O estado do tempo vai melhorar a partir de quarta-feira, mas até lá haverá chuva, quanto à temperatura vai manter-se estável, como antecipa a meteorologista Alexandra Fonseca.
3: A temperatura não vai variar muito. Localmente podemos esperar algumas alterações entre 1-2 graus. Hoje a mínima já deve ter subido um pouco nas regiões norte e centro, mas depois ao longo da semana vai haver algumas variações, umas descidas, umas subidas, e na quinta-feira então aqui a máxima a subir em todo o território, mas ligeiramente.
2: O vento vai

0: também diminuir de intensidade. Foi registado um sismo de magnitude 1.8 na escala de Richter, em Oliveira das Meias. O IPMA diz que aconteceu a pouco depois da meia-noite. Não há registro de pessoas feridas ou danos materiais, mas foi sentido com intensidade 2, ou seja, por pessoas sem repouso nos andares mais altos de alguns edifícios.
1: Obrigada, Miguel. Às 9 estarás de regresso. Agora, quem regressa é a nossa Cláudia Capela com o trânsito.
2: Esta manhã, uma situação complicada de carga espalhada na via a interromper a circulação em Alcoentre, a ligação entre Rio Maiores e Alcoentre no IC2, uma ocorrência ao quilómetro 61. Há trânsito ainda muito condicionado em Lisboa, ainda com várias ocorrências. A informação de acidente no acesso ao IC2 a partir da Creu, ligação a Moscavide, a afetar o trânsito já antes do túnel do Grilo. Nos acessos, também se complicou no sentido oposto em direção a Algés, na sequência de avaria a ser resolvida no túnel de Benfica. Há demora a partir de Odivelas, sendo que também há informação de acidente com um autocarro no ramo de acesso do IC16 Belas Pontinha, entrada na Cril em direção aos túneis de Benfica. Com uma manhã mais complicada na travessia do Tejo, pela ponte 25 de Abril, um acidente com gravidade envolvendo ligeiros e um motociclo no viaduto de Alcântara à saída do tabuleiro, duas vias cortadas, esquerda e central, trânsito demorado ao longo do tabuleiro, filas nos acessos sul, ainda a começar em Corroios, alternativa Ponte Vasco da Gama com abrandamento no acesso do Montijo e depois o trânsito mais compacto entre a Cala de Samória, ponto principal, saídas para Lisboa. Fila também na Meixoeira, no eixo norte-sul, com dificuldades nos dois sentidos da segunda circular e também muitas dificuldades a norte nas ligações ao Porto, até porque já houve acidente, já foi resolvido na A20 antes da Ponte do Freixo. O trânsito ficou igualmente mais acumulado a partir do nó da A29 na Autoestrada do Norte para a Ponte da Arrábida. Um acidente já em fase final de resolução na A28, antes da entrada na via de cintura interna Matosinhos-Porto, também a complicar bastante mais o trânsito a partir da Exponor, com o trânsito muito compacto entre Mindelo e Lavra. Esta manhã também acidente a ser resolvido na ligação da VRI para o aeroporto. E agora acidente em Alfena, na A41 Crepe, em direção à Maia. Troca de informações, 820-20.
1: Muchas gracias e até já por volta das 9, seguimos para o tempo e é da inteira responsabilidade de Paulo Fernandes.
3: Não, não é. Não.
1: Estás a pôr o corpinho fora.
3: Não dou corpo às balas a isto, não. Nem pensar. Mas faço um bom resumo. Quer ouvir? Chuva.
1: Desde as 7 que ele está a fazer este resumo Europa-América.
3: Não
1: fácil.
3: Há engano neste, este é fácil, sim. E pode dizer que vai daqui, vá. Chuva de norte a sul do país, as máximas, e não há muito mais a dizer, o que é que quer que eu lhe diga. Mas amanhã temos mais para dizer, porque amanhã haverá trovoada também. Mas hoje,
1: já houve no sábado, não foi?
3: De sábado
1: no domingo,
3: para mim parecia que o mundo ia acabar em Linda Velha, especificamente em cima da minha casa.
1: Não,
3: e o mundo ia acabar.
1: De sexta para sábado houve trovoada, não também estás a confundir?
3: Não, para mim foi de sábado para domingo.
1: Então pronto, foi os dois dias, segue.
3: 12 para a Guarda para hoje, 16 para Viseu, 17 para Bragança, Vila Real, Porto e Ponta Delgada, 18 a marcar em Viana do Castelo, Porto Alegre e também para Sines, 19 para Braga, Coimbra, Lisboa, Setúbal e Castelo Branco, 20 para o Porto Santo, Aveiro, Leiria e também para Sagres, 21 para Santarém, Évora, Beja, Faro e também para o Funchal.
1: E não é que já são 8 horas e 40 minutos. Seja bem-vindo às manhãs da M80. Cá estamos nós para si, para o ajudar a enfrentar uma segunda-feira. Custa sempre um bocadinho. Mas as boas notícias é que a nossa Susana Romana já chegou. É isso mesmo, era o que eu tinha a dizer. Mandei um hi. Mas primeiro temos música, claro. E eu esta, cheira-me que é para dar tudo. Dancing Queen dos ABBA, pode ser? Estamos a sentir?
3: Espetacular.
1: Aí está. Às vezes é só isto que nos faz falta. Estou a imaginar esse carro, toda a gente a cantar agora. Se estiver a conduzir, só tenho autorização para abanar o ombrinho. Mais do que isso não pode ser.
3: Duas mãos no volante, sim.
1: Exatamente. E bom caminho até à escola, malta. Boas aulas também para vocês.

0: ABBA, Dancing Queen, e já temos uma reclamação do Telmo. Vamos ouvir.
1: Bom dia, Ana. Bom dia, Paulo. Epá, vocês não podem meter o Dancing Queen numa segunda-feira, por favor. Vou aqui no meio de incenso novo e a malta deve pensar que eu sou maluco. Ou então devem pensar que ele também está a ouvir Dancing Queen. É que estou aqui. Pá, sinceramente, parece um Fred Astaire. Grande abraço, malta.
0: Pronto, tudo bem, mas se for para dançar está tudo certo. Até porque queremos falar sobre um tema que envolve uma espécie de celebração. Foram duas semanas seguidas a sair jackpot.
2: Sim, sim.
0: Oh, meu Deus.
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0: E já ficava despachado, não é? Sim, participa, chapa ganha, chapa gasta.
3: Trocaste as chapas. Okay,
2: eu sei.
0: Porque é tipo quando tu recebes, gastas.
2: Exatamente.
0: Já sabe, se tiver alguma dúvida sobre o Show Me the Money, m80.pt. Agora, deixamos entrar Vanessa da Mata. Aqui está, não me deixe só.

0: Vanessa da Mata, não me deixe só nas manhãs da M80. Bom dia, estamos quase a ser bafejados com o talento da nossa Susana Romana. Venha daí o que nós vamos falar daqui a pouco.
1: Sim, muito pouco bafejante, mas vamos a isto. Vou falar do tema de que todos nós estamos a falar, que é o tempo.
0: O tempo. A chuva. Tempo. O outro que está a resumir, o outro.
2: Chuva. Resume-se assim os macaquinhos.
1: É isso.
2: Chuva.
0: Portanto, já sabe, vamos falar sobre chuva nos macaquinhos. Eu disse chuva mesmo, eu sou do norte, eu posso.
2: Fico sempre foi do outro. Eu sou o outro.
0: O outro não,
2: é?
0: Não foi o outro.
2: Um dia vais ter saudades.
0: Nos macaquinhos do saltão daqui a pouco, já sabe, encontra-os também no Rayo.
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0: nós no sótão.
1: Diz que vamos falar de chuva.
2: Diz que vamos falar do tempo que está maluco. E para isso eu vou, por exemplo, só para começar isto, explicar como cada um de nós está vestido. Eu tenho uma t-shirt e uma camisola. O Paulo tem um polo e depois um colete quentíssimo. O Paulo é o símbolo de como nós já todos desistimos de perceber o tempo.
1: Sim,
2: é.
1: Sim.
2: Por um lado, braço ao léu, por outro lado, um colete para a neve.
3: Ontem fui ao cinema e tive que levar um polo, parecido com este, e um casaco grande, porque ia andar na rua, portanto, um casaco de janeiro, fácil.
2: Sim.
4: Um brilho na
2: sim,
4: rua.
2: Sim, sim, sim. E
4: é
2: Ana Moreira está de como a t-shirt. Portanto,
3: mas há jaqueta, também há jaqueta para o frio.
1: Não. E eu no sábado fui a um jogo do miúdo e levei e graças a Deus que levei o meu casaquinho da neve.
2: Não,
1: um brilho.
2: Nós ontem estávamos de tal maneira em negação que o João disse: vamos comer um gelado, vamos. E obviamente que o gelado derreteu porque levou com chuva em cima.
3: Exato.
2: Portanto, isto para dizer o quê? Que o tempo tem andado uma autêntica montanha russa que vai dos loops de sol replanescente a vertigens de alerta de granizo. Uma pessoa sente que tem de sair de casa preparada para tudo. Com um biquíni, porque às vezes quando
1: nunca
2: o sol
1: sabe.
2: Abre até fica um quentinho. Um equipamento de ski, mais um cachecol, mais um jarro de margarita. Pá, vai tudo na bagageira, porque nunca se sabe.
1: Bora.
2: Está mais difícil perceber o nosso dia em função do clima do que perceber uma carta da autoridade tributária. E isto é dizer muito. Eu acho, vocês sabem que eu tenho a minha teoria, de que nós não tratamos bem São Pedro. Ah, São João, celebrar, São Doutor, celebrar. São Pedro, nós não damos.
1: Povo de Varzim é grande festa.
2: Eu sei que há, mas não é tão. Tipo, na televisão não dá comemorações do São Pedro. É uma coisa mais.
3: No geral, malhamos muito.
1: É uma coisa
2: mais.
1: Não é na capital, estás a entender?
2: Não, eu sou de um sítio onde é São Pedro. Se a linha de centro é São Pedro, sou de um sítio que é São Pedro. Mas não é tão celebrado de maneira homogénea. E São Pedro fica, não há outra palavra, lixado. E com razão. Portanto, eu acho que a esta altura, e São Pedro está com o método de rifas. Cada dia tira um papelinho enrolado de um pote e decide. Num dia calha chuvas geladas, no outro areias do Sara, no outro um bibelô em forma de cãozinho de bailarina a cair dos céus, é o que tiver na rifa. Pelo simples, não corram se pressentirem um chihuahua em porcelana a vir em trambolhão na vossa direção. O português médio vive com os olhos postos no verão.
1: Certo.
2: Isso é uma caridade, mas a maior parte das pessoas vai. Meu Deus, quando é que é verão?
1: Onde há sol e onde eu estarei.
2: E por isso, o português médio vive com muita intensidade esse ritual de passagem anual chamado trocar o armário. E o que é uma das grandes angústias que está a acontecer agora? Se nós trocarmos o armário, estamos tramados. Porque não andava para trocar ainda o armário, ainda não era a altura da rotação. Mais ou menos por esta altura, muita gente pega na roupa de inverno e guarda-a num baú e fica com vontade de enterrar no quintal ou numa rotunda pública qualquer pirata do texto para nunca mais ver com o casaco.
1: Pirata do texto.
2: E meta, usa roupa do verão. Portanto, desde o início de maio apanhou-nos em falso, porque está bué para usar camisolas de malha com o Pai Natal e nós aqui com as gavetas cheias de topos de alças a dizer I love Barcelona, com uma nova pisangambom que já não sei. Não está certo. Esta coisa agora de ser maio e o tempo estar maluco é, vamos todos decidir, a pior parte das alterações climáticas. Uma pessoa ainda aguenta uns tufões, os glaciais a darem de si com um bonito urso polar à deriva, uma seca extrema que faz o chão dar torresmos em vez de alfaces. A pessoa já se preparou para isso. Mas agora, serem 7 da manhã de maio, a pessoa ainda tem o resto de um escaldão que apanhou aos tempos, porque chegou a estar calor.
1: Sim,
2: só
1: sim,
2: que
1: sim.
2: Agora tem que ir descobrir em que saca da arrecadação é que fechou o anorak. Epá, isto sim é uma calamidade. Nós não precisamos desta gincana quando estamos só a tentar seguir com o nosso dia-a-dia. Estas fases de tempo maluco resultam também num exercício interessante, que eu comecei, por exemplo, a ficar no início destes macaquinhos, que é ver como é que as pessoas com quem nos cruzamos na rua estão vestidas.
1: Ah, tipo um jogo.
3: É difícil.
2: Porque é cada um por si.
1: E Deus sabe todos.
2: Cada um por si. Há pessoas que estão prontas para dezembro e há pessoas que já entregaram agosto.
3: Para esta altura já devíamos estar todos em modo calção, para quem gosta de calção. E pôr um calção nesta altura, com este frio, com esta chuva, nem sequer faz sentido.
1: E eu já disse, as minhas sandálias estão
2: tudo
1: guardadas.
2: Portanto, mas é giro ver como é que as pessoas estão vestidas de modo drasticamente diferente entre si. É que no caos e na indecisão vale tudo. Num segundo passa uma pessoa com um casaco de fazenda apertado até cima, no outro está alguém de calções e crop top, vale tudo. Os colãs então, nem comecem com os colãs. Tornaram-se uma escolha de vida, é um nós contra eles. De um lado, pernas ao léu. Do outro, presuntos cobertos com anela no opaco. Há de tudo no meio da rua. Dizem que se chama a meia estação, mas eu acho que isto está só tudo meio maluco.
1: Sim, sim, sim. E nós assinamos por baixo porque está mesmo. Mas uma coisa seja dita, haja chuva, faça sol. A música da M80 está cá sempre.
3: E tem que ser dito exatamente
1: assim.
3: Tem que ser assim.
1: In Excess agora.

0: São 9:01, vamos atualizar a informação com Miguel Laia. E falamos de imigração.
1: Está sobrelotado o único centro do país que recebe imigrantes que não tiveram autorização para entrar em Portugal. O Jornal de Notícias avança hoje que as condições deste centro, que fica no Porto e é gerido pela PSP, são precárias. Os quartos são demasiado pequenos e não há garantias de privacidade. A PSP garante que não há sobrelotação, mas reconhece que já teve de transferir pessoas para o centro de instalação temporária no aeroporto Francisco Sá Carneiro. A GNR registrou nos primeiros 3 meses do ano cerca de 300 burlas por falsos agentes da autoridade. Os autores faziam-se também passar por funcionários de diversas entidades, segundo avança hoje a Guarda Nacional Republicana. Foram também registadas mais de 670 burlas informáticas e detidas 2 pessoas. É dia de decisões na Liga Portuguesa. Há 7 jogos marcados para hoje, com contas sobre descida, Europa e segundo lugar, Paulo Rico.
2: Benfica e Sporting continuam na luta pelo segundo lugar, empatados na tabela. O Benfica recebe o Braga, enquanto o Sporting joga em Vila do Conde com o Rio Ave. Braga, que precisa de não perder para garantir já hoje o 4º lugar e consequente presença na Europa na próxima época. Objetivo que também tem Famalicão e Gil Vicente na luta pelo acesso às competições europeias. O Famalicão joga no campo do aflito Estrela da Amadora, enquanto o Gil Vicente recebe o tranquilo Oroca. Na luta pela manutenção e com uma vaga garantida já pelo AFS, sobra 1 lugar para a indesejada descida. Tondela, Casa Pia e Estrela da Amadora entram em campo nesta penúltima jornada, separados por apenas 3 pontos. Uma vai descer diretamente, a outra ao play-off e só uma das 3 vai salvar-se. Por falar em salvação, também o Nacional poderá carimbar hoje de forma oficial a manutenção na deslocação ao campo do Santa Clara.
1: 7 jogos a partir das 8:15 da noite. Ontem o campeão Porto perdeu já com o despromovido AFS por 3-1. Ainda de ontem o Alverca empatou com o Estoril a 1 bola. A CGTP entrega hoje o pré-aviso de greve geral que agendou para 3 de junho contra as alterações à Lei do Trabalho. A delegação da Central Sindical será liderada pelo secretário-geral Tiago Oliveira. Vão ao Ministério do Trabalho já depois das negociações na concertação social que terminaram sem acordo. França confirmou esta manhã o primeiro caso de antivírus. É uma passageira que foi retirada do navio onde há um surto. A ministra francesa da Saúde, citada pelo jornal El Mundo, confirma também que já foram identificados 22 contactos de risco. Os Estados Unidos confirmaram também nas últimas horas um caso positivo, ainda sem sintomas, entre os 17 norte-americanos retirados do navio. Ao longo de hoje vão ser retirados mais passageiros. O navio está agora em Tenerife e segue depois para os Países Baixos.
0: Obrigada, Miguel. Às 9:30, cá estarás. Se quiser voltar a ouvir ou ler estas notícias, é m80.pt. Daqui a nada, há tempo, trânsito e ainda Alison Moye com Is This Love para ouvir.
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1: Nove horas e 8 minutos, está na altura de atualizar o trânsito na M80, que é uma oferta Universidade Autónoma de Lisboa. Cláudia Capela, conta-nos tudo.
2: E começo pela ponte 25 de Abril, foi resolvido o primeiro acidente da manhã, mas já há mais uma ocorrência no viaduto de Alcântara, também no sentido sul-norte, agora com um ligeiro e uma mota na via central, e por isso o trânsito continua demorado ao longo do tabuleiro, com filas nos acessos sul, ainda a começar em Corroios na A2, também se complica na ponte Vasco da Gama, acidente com três viaturas em via esquerda, a seguir à área de serviço de Alcochete, já a dificultar o trânsito antes da Praça da Portagem, muito perto da ligação do Montijo da A33. Ainda há referência ao acidente em resolução na Castanheira do Ribatejo, Vila Franca de Xira, em direção ao Carregado, na A1, ao quilómetro 27, ainda duas vias cortadas, trânsito aí sujeito a demora, numa manhã complicada entre Rio Maior e Alcoentre, no IC2, na sequência de carga na via, trânsito tem estado muito complicado, também com dificuldades a norte. Neste momento há 20, já com trânsito acumulado, muita atenção na ligação com a Autoestrada do Norte, no Nó dos Carvalhos, em direção à Ponte do Freixo. Tem a ver com um acidente mesmo junto à entrada para a A29, só se passa pela via esquerda, o trânsito está demorado na A20 e também no acesso da A32, sendo que há acidente em via esquerda, no tabuleiro da Ponte da Arrábida, também na entrada na cidade do Porto, e por isso o trânsito ainda acumulado em Santo Ovídio. Manhã muito complicada na zona de Matosinhos, na A28, a fila ainda antecede a Expo Nor, já houve acidente perto do acesso à via de cintura interna, trânsito também muito demorado no sentido sul-norte a afetar a ligação da A4 em direção a Matosinhos, já houve acidente em Alfena na A41, trânsito igualmente demorado a partir de Irmesinde na A4, agora com a notícia de acidente junto ao acesso A3 ao quilómetro 8. Mais informações 820-2010.
1: Obrigada, Cláudia. 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Seguimos para a revisão de Paulo Fernandes no que diz respeito ao tempo.
3: E atenção a este resumo. Chuva. Ah, espetáculo. Então como é que o tempo vai estar? Chuva.
4: E onde é que não chove? Noutro país.
3: Noutro país. Exato. E mesmo assim não está fácil. Ora bem, portanto, hoje chuva de norte a sul. Quanto às temperaturas, 12 é a máxima para a Guarda, 16 para Viseu, 17 para Bragança, Vila Real, Porto e Ponta Delgada, 18 para Viana do Castelo, Porto Alegre e também para Sines, 19 para Braga, Coimbra, Lisboa, Setúbal e Castelo Branco, 20 para o Porto Santo, Aveiro, Leiria e Sagres, 21 para Santarém, Évora, Beja, Faro e também para o Funchal. Amanhã... amanhã não vai estar incrível. Quarta-feira, comparativamente ao dia de hoje, okay, e de amanhã vai estar ligeiramente melhor.
1: Ele está,
3: mas também não se entusiasma,
1: está aí de mansinho,
3: sim,
1: tipo, para a malta não ir a correr para a praia, sim, na quarta-feira, mal sai de trabalho, sim, para um mergulho,
3: para
1: se calhar não dá.
3: Para a semana, supostamente, logo a começar a segunda-feira, a coisa vai estar simpática.
1: Isto até sim, lá, sim, meu sim, amigo, sim. Até lá. 9 horas e 11 minutos, seja bem-vindo às manhãs da M80. Ainda há pouco ouvimos uma peça de Paulo Rico a falar sobre o campeonato, não é? E aí vou agora novamente.
5: Bom dia, bom dia. É uma peça grande, disse-me lá. Passei a tua peça grande.
1: E eu, ai, olha, isso cheira uma boca.
3: E grande e com qualidade.
5: Sim, sim, sim. Porque eu gravei duas, uma editada e uma grande. Bom, há campeonato hoje e é uma segunda-feira louca. 7 jogos, tudo à mesma hora, naquelas contas, sim, sim, que parece quase um eletrocardiograma. Já vamos falar disso, mas foi também um fim de semana marcado pelo Rally de Portugal com carros dentro da pista.
3: É inacreditável.
4: Mas carros que é tipo, mas pessoas não, mas
3: não
4: pessoas
3: são
4: não
3: carros,
4: iam
3: pensa
4: ir...
3: assim, reboques, que ainda torna a coisa melhor.
5: Reboques. Um carro e também, alegadamente, um GNR dentro do troço. Vamos falar disso. Vamos falar também do Barcelona, com a Olívia Rodrigo, em grande destaque no estádio e no relvado, e também adeptos que fizeram a geneira.
1: Ui, mas isso já sabemos como é que é, não é?
5: Não, a própria equipa. Sem querer.
4: Também sucede.
1: Ok, já lá vamos então. De linha de passe, não tarda nada. Primeiro, como prometi, há Is This Love, a Alison Moye. É para cantarolar ao mesmo tempo, nem que seja na, fofofó, o que entender. Logo a seguir, então, temos Paulo Rico.

0: 9:16, está na hora do nosso Paulo Rico. E quando há Paulo Rico na hora, nós oramos. Não vou dizer nada. Paulo, não foi giro.
1: Foi giro,
0: espontâneo, ainda por cima, não penso.
2: Aliás, é orgânico.
0: Não pensaste,
2: é orgânico.
1: Olha, vai ser uma segunda-feira louca, não é? Já vou explicar tudo. Antes disso, há duas, três notícias que queria dar. O Barcelona ontem foi campeão em Espanha, em futebol. Entrou com a camisola de Olivia Rodrigo, cantora. Foi ao relvado, assistiu ao jogo, esteve com alguns jogadores. Esteve também com a equipa feminina no dia anterior, ou seja, com a nossa portuguesa Kika Nazaré. O acordo do Barcelona com a Spotify, a plataforma de streaming de áudio, patrocinadora do Barcelona, com o logotipo na camisola, com vários artistas. Desta vez, jogo principal foi a Olivia Rodrigo com o O e o R e o coração dentro do O, portanto o slogan, ou neste caso o logótipo de Olivia Rodrigo, a cantora norte-americana que esteve então no clube, esteve no estádio e pelos vistos deu sorte porque o Barcelona ganhou, não foi o Mick Jagger, o Barcelona ganhou, mas os adeptos do Barcelona fizeram a chamada à geneira da grossa, porque antes do jogo ganhou o Real Madrid, antes, quando o autocarro do Barcelona estava a chegar ao estádio, chegou próximo do Real Madrid e os adeptos do Barcelona, primeiro, são estúpidos.
2: Logo aí é estúpido, seja o que for,
1: o autocarro da equipa adversária. Só que no chamado barulho das luzes, com o fumo das tochas, confundiram-se e confundiram o vermelho e azul com o branco e preto. E então,
0: é que isso é que nem sequer é parecido.
2: Sim, não. Pá.
1: Apedrejaram o próprio autocarro da equipa, da própria equipa.
0: Canseiro.
1: Foi um pouco complicado. Felizmente, não houve danos para além dos materiais. Neste jogo, horas antes do jogo acontecer, o treinador do Barcelona foi informado da morte do pai e mesmo assim foi ao relvado naturalmente e no final estava naturalmente sentido. Ele é bicampeão em 2 anos em Espanha. Neste jogo também Barcelona campeão e um recorde batido por um português, João Cancelo.
2: Verdade.
0: Sim, sim.
1: Primeiro jogador da história do futebol a vencer as principais 4 ligas. Já tinha sido campeão em Inglaterra, na Alemanha e em Itália e ontem foi campeão em Espanha pelo Barcelona. Foi um fim de semana também de loucos e em bom para as equipas portuguesas. O Sporting é campeão europeu de futsal e o Porto campeão europeu de patins. Incrível, sim senhor. Porto ganhou 3-1 ao Barcelona, precisamente em Coimbra. O Sporting ganhou em Espanha 2-0 à Palma. Três vezes campeão o Sporting em futsal. O Porto é assim campeão também de hóquei patins. Tem sido as equipas portuguesas quase sempre campeãs. Na canoagem, 4 medalhas para portugueses na Taça do Mundo, 2 delas para Fernando Pimenta. Eu fui à inteligência artificial tentar perceber quantas medalhas tem Pimenta na carreira. Há quem diga 143. São tantas que já perderam conta. Há quem diga 145. Sim, mas está a 150 medalhas numa carreira desportiva. Incrível. É incrível. Tem quase tantas medalhas como Ronaldo tem golos. Hoje é um dia de decisões na Liga Portuguesa. A partir das 8:15, 7 jogos. Tudo a contar. Descida, subida, Europa, segundo lugar. Está tudo para contar a partir das 8:15. Quem já não precisa de contas, temos de dar aqui um abraço para Amarante. Porque sobe pela primeira vez à segunda Liga Portuguesa.
0: Muito bem,
1: amanhã
0: Amarante.
1: Vamos falar um bocadinho melhor sobre Amarante, mas fica já o convite para alguém
0: muito
1: responsável
0: bonito,
1: do Amarante enviar uma camisola.
0: Realmente.
1: Falaremos de Amarante aqui com
2: todo o gosto e paixão.
1: Quem é que é de Amarante? Há muita gente de Amarante. Amanhã
2: não sou.
0: Não é o Nuno Gomes, por acaso.
1: Nuno Gomes, fala com ele sobre isso na sexta-feira. Estive aqui na rádio, sim. Nuno Gomes é de Amarante, mas há mais. Há mais e eu vou falar num dia destes sobre mais sobre Amarante. Queria falar sobre o Rally de Portugal, porque houve episódios insólitos durante o fim de semana, desde um reboque na estrada a percorrer a especial quando já estava um piloto em prova.
2: E à frente, pá, tudo é mau, mas em cima à frente do piloto. Portanto, a quantidade de pó que ia para o piloto. É inacreditável.
0: Não, mas é um rally,
1: Depois houve ainda um carro que também entrou e seguia à frente de um outro piloto. Pouco tempo depois, um piloto sueco, Oliver Solberg, queixa-se da presença de um militar na GNR. Foi desmentida esta notícia, mas ele diz que viu o GNR em plena estrada, também dentro do troço. A organização interrompeu por questões de segurança e vai pagar uma multa de 15 mil euros. Paulo Fernandes dizia que...
2: Sorte é continuarmos com o rally.
1: Isto não é nada comparado com os 500 mil euros que dois jogadores do Real Madrid, 500 mil cada um, vão pagar, mas amanhã vou-vos explicar porquê.
0: Mas
1: vão
0: tipo
1: pagar
0: multa?
1: De multa.
0: Okay.
1: Multa.
2: Que sonho.
1: Uma multa de 500 mil euros.
0: Se calhar para eles.
1: Mesmo assim, 500
0: trocos.
1: Mil.
0: Mesmo assim, 500 mil.
1: 500 mil custa. Há uma história do Mundial deliciosa que vou trazer também amanhã, mas para já sobre o Mundial tenho de fazer aqui o meia-culpa. Eu disse a propósito do lançamento do Mundial, Classe Mundial, na sexta-feira, que conversas contigo as estrelas de futebol. O primeiro episódio era Paulo Bento e que Paulo Bento é um dos dois que representaram Portugal enquanto jogador e treinador. Eu estava a falar no contexto mundial, mas não disse na altura contexto mundial. E como temos ouvintes, sempre atentos.
0: Muito atentos.
1: O Luís Vidigal mandou-me logo uma mensagem a dizer: atenção, que Humberto Coelho e António Oliveira também foram jogadores e selecionadores. E eu disse: sim, sim, mas não foi no mundial. Portanto, não referi na altura, mas em mundiais, jogadores e treinadores, só Paulo Bento e José Torres. E a culpa é minha e obrigado ao Vidigal. Sobre o podcast Classe Mundial, já agora sai sempre à sexta-feira. O primeiro episódio foi com Paulo Bento. 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Ainda sobre o Mundial, é um aviso que eu deixo para vocês três. Continuem, durante a semana, em casa, em frente ao espelho, ou não, a ensaiar a coreografia.
3: Eu tenho ensaiado, sempre que apanho no TikTok o vídeo, ensaio, até já sei os próximos.
2: Passei por um vídeo desse este fim de semana, passei logo para a frente. É pá, eu não quero ser lembrado disto ao fim de semana
1: vai
2: também.
1: Apertar. Os próximos não, três vão ser muito complicados.
0: Eu acho que vou pôr o Vicente ao barulho a ver se treino com ele.
1: Porque isto vai ser, isto é a coreografia dos festejos, dos golos, dos 15 jogadores da seleção, e nós já sabemos, mas se deixamos de praticar, vamos esquecer.
0: Mas eu acho que devemos acrescentar os outros. Quem ficou de fora dos 15?
1: Sabes como é?
0: Não.
1: Então temos de procurar estudar.
2: O primeiro era o João Neves. Qual era?
0: O Vitinha, depois é o Dalô. Depois é o Cancelo.
2: Depois é o Cancelo. Depois é o Segurança.
1: A treinar.
0: Eu sei. Ela estava a falar a sério. Liga de Passos, já sabe. 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Importante também esta, António Variações, Estou Além, nas manhãs da M80. Bom dia, cá está.

0: Muito bom dia, 9 horas e 26 minutos. Daqui a pouco vamos soltar a franga. Aqui está algo que não se costuma dizer em rádio, mas eu acabei de o fazer. É segunda-feira, tudo é permitido. Sim, sim, Paulo Rico, já te chamamos. Não, não. Foi que temos aqui um ouvinte, o André Neves, disse assim: avisem o Paulo Rico que o António Oliveira era o selecionador no Mundial 2002.
1: Mas não ficamos com os jogadores.
0: Nunca foi. Não, pois. Sério, diz o André. André Neves.
1: André!
2: Sim, sim, o que eu estou a dizer é jogador e treinador em mundiais. O Oliveira foi treinador, mas nunca foi jogador em mundiais. E o Humberto Coelho foi jogador, mas nunca foi treinador em mundiais. Foi treinador apenas no europeu. Estou a dizer treinador e jogador. Exatamente. Em mundiais. Só Paulo Bento e o José Torres.
0: Pronto, mas o importante é que os nossos ouvintes estão atentos.
2: E se eu me enganar, agradeço.
0: Não,
2: muito.
0: Sim, sim. Quando tem aqui o Fernando Sousa, diz: Paulo Rico, o Sporting venceu o Palma em Pesaro, Itália, e não em Espanha, como
2: pois
0: colapso
2: foi
0: Itália, informou. Saudações leoninas, Fernando Sousa da Amora. Um beijinho para ti, um abraço.
2: Amora, onde eu vou muitas vezes almoçar.
0: Já viste?
3: Isto sim,
2: junto ao estádio do Medida.
3: Informação com rigor, estás a ver?
1: Sim, um dia vai ver uma plaquinha ao lado da mesa. Sim, sim.
3: Aqui almoça Paulo Rico. Ou então aqui almoçou Paulo Rico.
1: Aqui almoçou.
0: É bom que esteja lá.
1: Mandava sempre o couvert para trás.
2: Sim, sim. E vinha sempre uma canjinha.
0: É bom que tenha lá uma fotografia tua já na parede, porque restaurante português, que é restaurante português, tem os famosos,
3: claro,
0: na parede.
2: Não é o meu caso, não é o meu caso.
0: Pronto, tá. Tens de tratar disso. Obrigada, eu mandei um berro e tu vieste, pá, que lindo.
2: Claro, eu sou bem mandado.
0: É pá, fogo, maravilha. Bom, são 9 horas e 27 minutos. Como eu disse, já lá vamos soltar a franga com Haraway daqui a nada. Antes, vamos falar sobre algo que estamos a preparar. É muito especial, vai ser mesmo incrível, mas precisamos do seu contributo.
3: Sim, basicamente o que é que se anda a passar? A M80 ganha forma, ou forma, e vamos ganhar, claro, em família. Estamos a preparar aqui uma coisa especial, a pensar em si, para si. Claro que vamos estar envolvidos ao barulho. Vamos estar literalmente todos envolvidos. Sim, num espaço confinado, mas que será absolutamente inconfundível.
1: Parece que vamos entrar num reality show, dito assim.
0: Parece, de mas alguma será preciso.
3: Sim, de alguma forma, sim. E depois temos aqui uma pergunta para lhe fazer. Qual é o sítio?
0: Precisamos de si.
3: Sim, qual é o sítio onde mais vezes está parado no trânsito e ouvir a M80?
0: Ok? Qual é o sítio onde está mais vezes parado no trânsito a ouvir-nos? É essa a missão que temos para si. Por favor, partilhe connosco através do WhatsApp 910 25 80 81. Não estamos doidos, não estamos, não, parecemos, não. Mas não estamos. Isto há uma razão, há um fundo.
3: E vai gostar. E vai dar por ela.
0: Vai,
3: e
0: vai também, dar por também, ela. Também. Daqui a pouco então, a What is Love Hathaway.

0: horas e 33 minutos. Miguel Aia já cá está. Vamos ao essencial da informação e falamos do preço dos combustíveis.
1: Desceu esta segunda-feira, o gás óleo terá descido 7 cêntimos e a gasolina 2 cêntimos. São as estimativas do site Contas Poupança, já com o desconto no ISP. Esta manhã o preço do petróleo Brent subiu 4,5% para os 105 dólares por barril, um aumento depois de Donald Trump ter considerado inaceitável a resposta do Irão à proposta de paz norte-americana. A Amnistia Internacional acusa a Eurovisão de trair a humanidade com a participação de Israel. A organização fala mesmo num ato de cobardia. Mónica Baltazar.
2: A Amnistia Internacional considera que a recusa da União Europeia de radiodifusão em suspender Israel do Festival Eurovisão, como fez com a Rússia, mostra um flagrante duplo padrão no que diz respeito a Israel e é um ato de cobardia. A organização sublinha que, em vez de enviar-se uma mensagem clara de que há um custo para os crimes atrozes de Israel contra o povo palestiniano, é dado a Israel um palco internacional. A Amnistia diz mesmo que a participação de Israel dá ao país uma plataforma para tentar desviar a atenção e normalizar o genocídio.
1: Quanto a Portugal, aumenta a pressão para que se junte ao boicote, que já levou à desistência de 5 países. Na semana passada, os trabalhadores da RTP enviaram uma carta aberta a exigir que a televisão pública não participe nem transmita o festival. A GNR registou nos primeiros 3 meses do ano cerca de 300 burlas por falsos agentes da autoridade. Os autores faziam-se também passar por funcionários de diversas entidades, segundo avança hoje a Guarda Nacional Republicana. Foram também registadas mais de 670 burlas informáticas e detidas 2 pessoas. A autoridade alerta que as burlas estão a ficar cada vez mais profissionais e pede, por isso, atenção redobrada.
0: Obrigada, Miguel. Às 10 horas voltarás, assim espero. E assim
1: voltarei,
0: confirmas.
1: Sim, vamos lá ver, nunca se sabe, não é? Sei lá.
0: Oh, rapaz.
1: Isto não é madeira, mas.
0: Credo.
1: Mas vamos acreditar que isto pronto, seja madeira.
3: Se acontecer alguma coisa, ouviu aqui primeiro.
0: Ai, meu Deus do céu.
1: Fazem depois vocês as notícias para mim.
0: Vamos agora ter com a nossa Cláudia Capela. Como é que está o trânsito nesta altura, Cláudia?
4: Ainda está demorado em Vila Nova de Gaia, o acesso da A20 a caminho da Ponte do Freixo, com um acidente ainda em resolução junto ao acesso para A29, com a passagem no local a fazer-se apenas pela via esquerda, a afetar o trânsito praticamente a partir do Nó dos Carvalhos, ligação com a A1 e também a afetar bastante o acesso da A33. Alternativa A1 é já uma melhor opção, ainda com resistência em Santo Ovídio para a Ponta Rábida, mas já foi resolvido acidente no tabuleiro. Há informação de uma ocorrência em Matosinhos, a afetar a A28 no sentido Porto Matosinhos, logo a seguir ao acesso da A4, também o trânsito ainda condicionado no sentido inverso na Ponte de Lessa e na Avenida AEP. A3 com fila ainda a anteceder o nó da A4 em direção à circunvalação e a afetar os acessos da A4 em ambos os sentidos. Também a Via Norte Nacional 14 preenchida entre o nó da A4 e a VCI. A referência a acidente em via esquerda, próximo do nó de Estarreja, na Autoestrada do Norte, que

0: quilómetro 259 no sentido norte-sul, Porto-Lisboa, sentido inverso em fase de resolução, mas já na berma, um acidente que ocorreu a seguir ao nó de Torres Novas, em direção a Fátima, ao quilómetro 99, e há trânsito ainda condicionado neste sentido, Lisboa-Porto, na zona de Vila Franca de Xira, Castanheira do Ribatejo, na sequência de acidente, ao quilómetro 27, decorrem agora trabalhos de reparação e mantém-se o corte das duas vias, direita e central. Quanto à ligação à ponte 25 de Abril, ainda muitas dificuldades nos acessos sul, com a fila em Foz da Amora na A2, está em fase final de resolução o segundo acidente esta manhã no viaduto de Alcântara. Foi entretanto resolvido o acidente a seguir à área de serviço de Alcochete, na ponte Vasco da Gama, mas o trânsito ainda está condicionado no acesso da A33 no Montijo, e há também ainda dificuldades na A16, informação de incêndio numa viatura pesada próximo da área de serviço de Mira Sintra, está a dificultar o trânsito na ligação da Crel em direção a Sintra.
1: Obrigada, Cláudia, e até já. Agora seguimos para o tempo. Eu sei, vai ser, é pesado, são muitas as palavras que Paulo Fernandes tem para si.
2: Chuva. Hein? Aquele resumo que não estava à espera.
1: O resumo que chuva. Faltava na sua chuva. Vida. Agora, chuva no telhado.
2: A Susana queria dizer coisas, mas mais forte
1: não,
2: do que
1: não há mais do que isto. Não há.
2: Aliás, todos os macaquinhos foram à volta da chuva.
1: Sim, é verdade. Sobre o facto de podemos trocar os armários descansados.
2: E não o faça, de facto, porque hoje vamos ter chuva aqui de norte a sul do país, tal como amanhã. E quarta-feira começa a melhorar ligeiramente. Máximas para hoje: 12 para a Guarda, 16 para Viseu, 17 para Bragança, Vila Real, Porto e também para Ponta Delgada, 18 para Viana do Castelo, Porto Alegre e Sines, 19 para Braga, Coimbra, Lisboa, Setúbal e Castelo Branco, 20 para o Porto Santo, Aveiro, Leiria e Sagres, 21 para Santarém, Évora, Beja, Faro e também para o Funchal. Mas para a próxima semana, segunda-feira, isto começa logo a melhorar.
1: Diz ele, e vamos acreditar.
2: Claro.
1: Então, mais 20 minutos, mais coisa, menos coisa, e chegam às 10 da manhã, altura em que também vamos receber uma artista portuguesa, Laté. Vem cá cantar uma música e uma versão, e temos a certeza que vai gostar muito de ouvir a versão que ela traz. Vai ser espetacular. Até lá, temos coisas para falar.
2: Há pouco fizemos-lhe uma pergunta: qual é o sítio onde mais vezes está parada ou parada no trânsito? E, claro, a ouvir a M80.
1: A Liliana entrou logo.
3: Olá, meus queridos da M80. Todos os dias vocês fazem-me companhia nas longas e fatídicas filas para a ponte 25 de Abril, vindo da margem sul, caminho a Lisboa, e depois à tarde, o inverso. Mas vocês fazem-me companhia pela rádio, mas seria fantástico vocês fazerem-me companhia presencialmente neste trajeto. Que tal?
1: A Liliana...
2: Não estamos em condições de avançar já com uma resposta fechada para isso, mas segunda-feira vai haver coisas.
1: Eu ia dizer, a Liliana fica atenta, mas a Liliana está cá sempre.
4: A Liliana está atenta. Aliás, a Liliana, gostava imenso, corta para eu a comer bolachas dentro do carro da Liliana e a sujar tudo de migalhas, e a Liliana a pensar, afinal não os queria aqui ao pé de mim.
2: Não vai ser tudo impossível, mas
1: olha,
2: não podemos avançar muito já.
1: Rumamos a norte,
4: mas
1: tenho
4: bolachas do carro, vou só dizer isto.
1: Vêm as minhas gentes vão falar. Marco.
5: Bom dia. Daqui é o Marco do Porto, mas neste momento estou em Abrantes. O sítio onde mais vezes ouço a M80, sendo do Porto, é na VCI e na Avenida IP.
1: Oh.
5: Onde está trânsito, onde está mais trânsito.
1: Está sempre.
5: Está, obrigado.
1: Na IP está sempre. Obrigada, Marco.
2: Por simples não, segunda e terça-feira é tomar muita atenção.
1: João.
6: Bom dia, M80.
1: Fala
6: João do Estoril. O lugar onde mais tempo parado no trânsito a ouvir a M80 é na A5.
1: Foi.
6: E onde me encontro precisamente neste momento ainda. Isto não anda. Bom dia.
1: João, com calma.
2: Mas um dia destes vai andar. E vai andar com muita pinta.
1: Temos a certeza que sim. E em forma de certeza.
4: Estamos a prometer às pessoas que elas não vão apanhar trânsito. É que isso não podemos prometer.
1: Não.
2: Mas vamos, Ana, disseste a palavra certa. Em forma.
1: Cenas. Yeah. Ok? Alexandra?
7: Bom dia, M80. Eu geralmente estou parada na A2. É, como agora. E eu ouço-vos todos os dias, de segunda a domingo, e as manhãs da M80 não falham de segunda a sexta. É sempre bom ouvir-vos.
1: Obrigada, Alexandra.
2: E segunda-feira ainda vamos acordar mais cedinho.
1: Olha o Francisco.
8: Bom dia, M80, que é o Francisco e o Fernando Torres Novas. o sítio onde nós mais estamos parados. Neste momento estamos na segunda circular, super parados, a ouvir-vos a vocês, claro. Grande abraço e o resto do bom dia.
1: Beijinhos, força.
2: Também.
1: Fiquem atentos. De norte a sul do país. E mais não podemos dizer, pois não?
2: Não, mas quinta-feira vamos dizer mais coisas.
1: Eu estou cheia de vontade de dizer tudo, mas não posso.
2: Ei, sai!
1: Daryl Hall com John Holtz.

0: A beira, Rui Veloso, nas manhãs da M80. Daqui a pouco, o que é que nós temos? Temos Stereo MCs com Step It Up. Agora, acho que está uma boa hora para sabermos quem é que está em votação na hora dos 90. Começo por passar este bocadinho.
1: Que leva para já 69% dos votos, os R.E.M. com Man
0: Boa
1: on the
0: frente.
1: Moon. Agora vou fazer refresh ao segundo e 68% dos votos.
2: E por favor, que não fiquem com 67, porque vai haver crianças no carro a gritar 6-7.
0: Não, já está de moda o 6-7.
2: Mas ainda há sempre alguém.
1: Do outro lado estão os Spin Doctors com Two Princes. Para mim, eu gosto muito dos R.E.M., mas gosto muito da energia desta música para uma segunda-feira. Para mim, levava esta taça.
0: Eu estou mais Man on the Moon, por acaso.
1: Então vota nele.
0: Eu lembro-me de uma semana académica, estávamos nós na Católica, Paulo Fernandes. Eu fui trabalhar para o bar da Católica lá na Praça Sony. É verdade, eu não fazia a coleta de dinheiro nenhum, andava toda a gente bem feliz à minha pala. Tu não estavas lá? É, a minha madrinha era a Raquel de Carrilho, uma grande jornalista da nossa praça, e ela pôs-me lá a trabalhar.
2: E trabalhar, penso, não sei se é o verbo correto.
0: Não, é exato.
2: Talvez não seja.
0: Exatamente. E foi no dia do concerto de Spin Doctors, e ele depois foi ao nosso bar, o cantor. E mais não digo. Depois aconteceram outras coisas que eu não posso revelar aqui, com colegas. Portanto,
1: bem,
0: vamos avançar. Stereo MC, Step It Up, já a seguir.
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1: Antes de Stereo MCs que eu prometi, o Step It Up, há bocado nós falámos sobre trânsito e quem, onde é que estavam mais parados no trânsito. Depois a Liliana até disse que gostava de passar amanhã connosco. Falámos em bolachas, não foi?
14: Foi. Eu fiz discos pedidos.
1: A Liliana veio.
15: Quais as vossas bolachas preferidas?
1: Vamos ver.
16: Para mim pode vir Oreo que vem bem.
1: Sim, para mim podem ser filipinos, mas só de, okay. Os vermelhos.
14: Okay. Os filipinos vão derreter.
1: Não interessa.
14: Vai ficar toda besuntada, mulher.
1: Antes disso, eu sou tão rápida que antes disso, coisa. E depois veio o Luís.
17: Ora, bom dia, daqui Luís Salgado de Leiria. Bom, confesso que vocês são extraordinários, porque uma pessoa anda cansadíssima, cheinha de sono, tem que fazer viagens de um lado para o outro, e o nível de parvalheira que vocês metem nos programas realmente deixa a gente completamente atentos. É impossível dormir, porque a gente chora a rir, ok? E é isso é que nos mantém acordados para conduzir. Obrigado a todos, está bem? Parabéns à equipa da manhã.
1: Obrigado. Parvalheira. Sim, parvalheira.
14: Vou pôr no meu business card. Suzana Romana, parvalheira.
16: Staff da parvalheira.
14: Sim. Isso.
16: Staff de parvalheira.
14: Ai, gosto.
1: E agora sim. Opa! A t-shirt a tal t-shirt que nós estamos a pedir há imenso tempo.
14: Sim,
1: a
14: dizer staff.
1: Staff da parvalheira.
14: Sim. Não, staff atrás e à frente parvalheira, mas de um logo muito digno.
1: Sim. Isto tem muitas pernas para andar, não tem?
16: Tem.
1: E agora?
16: Tem.

0: 10:03, está na altura de atualizarmos a informação. Contamos com o jornalista Miguel Leia. E as bulas estão cada vez mais profissionais.
1: O alerta é da Guarda Nacional Republicana. Depois de ter registado cerca de 300 burlas nos primeiros 3 meses do ano, os autores faziam-se passar por agentes da autoridade ou funcionários de diversas entidades. A capitão Joana Machado, porta-voz da GNR, diz que os criminosos estão cada vez mais criativos.
2: Deixaram aquela velha máxima que nós esperaríamos, que era a tentativa de arranjar alguma falha no nosso software, do nosso equipamento, mas agora estão a atuar diretamente com as pessoas, nas vulnerabilidades que a pessoa pode ter, nomeadamente essa questão da urgência, utilizando esta técnica do spoofing, que faz parte do phishing, que basicamente é uma técnica em que o indivíduo mascara o número de telefone para aparecer no visor do telemóvel o nome de instituições oficiais, quer seja o banco ou a GNR.
1: Nos primeiros 3 meses do ano foram também registadas mais de 670 burlas informáticas e detidas 2 pessoas. A GNR alerta para a importância de denunciar. A Amnistia Internacional acusa a Eurovisão de trair a humanidade com a participação de Israel. A organização fala mesmo num ato de cobardia. Mónica Baltazar.
3: A Amnistia Internacional considera que a recusa da União Europeia de radiodifusão em suspender Israel do Festival Eurovisão, como fez com a Rússia, mostra um flagrante duplo padrão no que diz respeito a Israel e é um ato de cobardia. A organização sublinha que, em vez de enviar uma mensagem clara de que há um custo para os crimes atrozes de Israel contra o povo palestiniano, é dado a Israel um palco internacional. A Amnistia diz mesmo que a participação de Israel dá ao país uma plataforma para tentar desviar a atenção e normalizar o genocídio.
1: A primeira semifinal do Festival Eurovisão da Canção decorre amanhã. A participação de Israel no concurso já levou à desistência de 5 países e aumenta a pressão para que Portugal faça o mesmo. É dia de decisões na Liga Portuguesa. Há 7 jogos marcados para hoje, com contas sobre a descida, Europa e segundo lugar. Paulo Rico.
4: Benfica e Sporting continuam na luta pelo segundo lugar. Empatados na tabela, o Benfica recebe o Braga. O Sporting joga em Vila do Conde com o Rio Ave. O Braga, que precisa de não perder para garantir já hoje o 4º lugar, nessa luta ainda pode entrar o Famalicão, que joga para a Europa e joga também no campo do aflito Estrela da Amadora, enquanto o Gil, também na luta pelo 5º lugar, recebe o tranquilo Arouca. Na luta pela manutenção e com uma vaga garantida já pelo AFS, para a indesejada descida, sobra 1 lugar, Tondela, Casa Pia ou Estrela entram nesta penúltima jornada separados por 3 pontos.
1: São 7 jogos a partir das 8:15 da noite.
0: Obrigada, Miguel. Já sabemos, amanhã estarás de regresso.
1: É verdade, amanhã sim.
0: Fica bem, até já. Até então, já. Agora fica prometido o trânsito e o tempo já a seguir.
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8: Está na altura então de atualizarmos toda a informação de trânsito para quem ainda está no para-arranca. 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Cláudia Capela.
9: Esta foi uma manhã marcada por dois acidentes na ponte 25 de Abril, ambos no viaduto de Alcântara, já resolvidos há algum tempo. Agora as filas mantêm-se com muita demora nos acessos sul e C20 a partir da zona do Nó do Hospital, a partir do interior de Almada, Avenida Bento Gonçalves, variante à Nacional 10, o acesso do Centro-Sul e a fila na A2 ainda está a começar em Foros da Amora. É assim até à Praça das Portagens, depois no Tabuleiro e Avenida da Ponte, já a circulação regular. Se optar pela Ponte Vasco da Gama, foi resolvido acidente a seguir à área de serviço de Alcochete. O trânsito já melhorou na zona do Montijo, acesso às portagens, mas ao longo do Tabuleiro ainda há vários locais onde o trânsito abranda, fica muito compacto, uma vez que esteve bastante retido. Agora também na aproximação às saídas para Lisboa, até porque ainda há dificuldade no início da Crile, na subida para Camarate, acesso ao Eixo Norte-Sul, ainda a afetar os acessos em Sacavém e também a parte final da Autoestrada do Norte, com maior resistência em direção, precisamente, ao Nó de Sacavém. E o mesmo na segunda circular. Primeira informação de acidente no Campo Grande, agora informação de uma ocorrência junto ao acesso do relógio. O trânsito ainda está lento a partir do aeroporto em direção a Benfica. Parte final da A5, no acesso ao viaduto Duarte Pacheco e já só abrandamento na reta dos comandos da Amadora no IC19. Tem estado é também mais acumulado esta manhã entre Vila Franca de Xira e o Carregado, na Autoestrada do Norte, na sequência de acidente. Estão ainda a decorrer trabalhos de reparação ao quilómetro 27, Castanheira do Ribatejo e a Brisa em forma corte da via direita e via central. E por isso o trânsito aqui ainda demorado. Ligações ao Porto, pior, A20, em Vila Nova de Gaia, em direção à Ponte do Freixo, devido ao acidente junto ao acesso à A29, a afetar o trânsito a partir dos Carvalhos e na ligação da A32.
8: Obrigada, Cláudio. 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Agora é a sua vez. Avançamos para o tempo. Paulo Fernandes.
10: Vai estar incrível hoje, só que não. Chuva de norte a sul deste país, amanhã vai ser a mesma coisa. Quarta-feira vai melhorar ligeiramente.
11: Sexta-feira.
10: Não, lá para quinta, sexta-feira a coisa começa a melhorar substancialmente. Mas para já.
11: O que é substancialmente?
8: É, ele não está a ser preciso.
11: É, ele não quer entalar.
10: Eu atravesso-me. Um bocadinho menos mal do que hoje e amanhã.
11: Okay.
10: Fácil. Portanto, é uma questão de registar como é que isto vai andar e depois compara. Então, hoje, chuva de norte a sul do país, 12 é a máxima para a Guarda, 16 para Viseu, 17 para Bragança, Vila Real e também para o Porto e Ponta Delgada, 18 para Viana do Castelo, Porto Alegre e Sines, 19 para Braga, Coimbra, Lisboa, Setúbal e Castelo Branco, 20 para o Porto Santo, Aveiro, Leiria e Sagres, 21 para Santarém, Évora, Beja, Faro e para Funchal.
8: É o que temos, portanto. E só falo mais uma vez a tua chuva.
10: chuva.
8: Aquele no fim faz...
10: Tu gostas, não é?
11: Ele está a tentar making chuva sexy.
10: Não, não.
11: We're bringing sexy back. Yeah.
8: Ai, gostava tanto. Agora já não tanto, mas gostava muito de Justin Timberlake. Bom, segue. 10 horas e 13 minutos. Hoje temos convidada, música portuguesa hoje, com Carolina Leite, ou então Latte. Daqui a bocadinho já vou conversar com ela no nosso auditório. Antes, valores mais altos se levantam.
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8: Oh, yeah. E vamos direto ao assunto, porque não há bagar.
10: Há a bagar para dizer que os Spin Doctors contra o Princess ficaram mais devagar. 39% dos votos significa que quem vai hoje arrancar, já os estamos a ouvir, os R.E.M., Man on the Moon.
8: Eu gosto muito desta música, adorei o filme, acho que Jim Carrey fez um papelão e grande polémica, porque ele parece que encarnou a personagem e andou a viver durante meses como Andy Kaufman. Aqui está, R.E.M.

0: Então não é que de repente são 10 horas e 18 minutos? Bom dia, olá, amanhã de segunda-feira com as manhãs da M80, um Paulo Fernandes, uma Susana Romana e também uma Ana Moreira, mas a partir do nosso auditório está muitíssimo bem acompanhada pela Carolina Leite, a.k.a. Latte. Olá, bom dia.
1: Bom dia.
2: Então, já cá estamos, já deu para privar um bocadinho com a Carolina. A Carolina vem acompanhada com o Cláudio na guitarra e vamos ter aqui uma amostra do que Talento Nacional pode fazer e ver nascer. Há disco novo. Como é que é? O que é que se sente quando de repente está pronto e fechado?
1: É muito difícil decidir que está pronto. Eu vou começar por dizer isso, porque foi difícil. O processo final de tomar decisões finais foi sim o mais difícil para mim, porque até lá estou só a curtir o processo, a gravar, e depois de repente tenho que decidir que 11 músicas estão prontas, fechadas, para quem quiser no mundo inteiro ouvir. Mas é uma sensação incrível. Tive 2-3 anos a fazer este disco e, portanto, deitá-lo cá para fora é sem dúvida uma sensação muito boa.
2: E tu desde cedo soubeste que música era a tua vida ou o teu futuro?
1: Sim, eu desde cedo soube isso, se bem que tive ali um erro de casting e tive um ano em direito e depois...
0: Acontece, não fiques triste, acontece às mulheres.
3: Direito é um erro de casting para tanta gente, é um erro de casting tão clássico, não é?
2: Mas
1: antes disso sempre tive aulas de música, sempre estive relacionada com a música, já compunha coisas desde cedo e pronto, depois desse erro de casting fui estudar música na Lusíada, jazz e música moderna e pronto, acabei a licenciatura e foi nesse tempo que tive a começar a compor, conhecer mais o meio e a entrar mais a sério neste...
0: Carolina, e dessas coisas que tu estavas agora a dizer, dessas coisas que tu começaste a compor assim mais miúda, aproveitaste alguma dessas sonoridades ou alguns acordes ou algumas melodias para o teu disco?
1: Houve uma altura que eu achei que sim, que ia aproveitar uma outra canção, mas com o passar de tempo deixou de fazer sentido. Estão muito bem guardadinhas na gaveta. Quem sabe um dia
2: contam uma história.
1: Já são assim uma estética diferente.
2: Olha, e achas que esta formação que tu tiveste, porque há artistas que não enveredam pela aprendizagem académica, da música, tu escolheste esse caminho, foi uma decisão pensada. Tipo,
1: foi.
2: Eu acho que faço como quem é ator, muitas vezes vai para o conservatório, não é? E sentes que fez toda a diferença?
1: Senti que sim, porque principalmente estive 100% a fazer música os dias inteiros e a aprender, ou seja, em vez de aprender se calhar mais sozinha em casa, que eu tinha também sou um bocadinho autodidata e apoio tu a aprender coisas, neste caso tive professores muito competentes e talentosos que me foram mostrando coisas mais técnicas
2: também.
1: Sim, e validando aquilo que eu estava a fazer e portanto fui muito bem acompanhada e foram 3 anos muito importantes, sem dúvida.
2: Então, escrevi canções e são todas iguais, vamos tirar uma desse pote de talento, vais nos mostrar Que Me Encontres.
1: Exatamente.
2: Esta música conta que história?
1: Esta música fala de uma relação onde eu, neste caso, tendo a reencontrar-me de formas diferentes para satisfazer um outro lado. Não porque me obriguem a fazê-lo, mas porque eu sinto que não estou a chegar a outra pessoa e, portanto,
2: então nós criamos uma pessoa,
1: exatamente,
2: não é? Só para
1: não é uma coisa boa
2: quem
1: de
2: queremos
1: fazer.
2: Conquistar.
1: É.
2: Oh,
1: não,
2: querida,
1: é uma coisa boa de
2: quem
1: fazer.
2: Quem nunca já não passou por isso, não é?
1: O álbum tem muito disto, mas é importante fazer e aprender com os erros, obviamente.
2: Ai, que bom. Mas vamos então transformar isto tudo em música.
1: Exatamente.
2: E quando quiseres.
1: Obrigada.
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0: Que lindo, que lindo, que lindo.
1: E assim se faz uma música com cordas e com voz. Espetacular.
0: Maravilhoso. Eu até estou arrepiada, olha.
2: Isso é ótimo sinal.
0: A Carolina estava a cantar e de olhos fechados. Conseguem imaginá-la?
1: Conseguimos, sim, senhor.
0: Cada uma das palavras que estava a dizer, e o Cláudio também ali em cada acorde. É tão bom quando tudo faz sentido, não é?
2: É mesmo.
0: De repente a música toma conta de nós quando não estamos às vezes muito à espera. Então, agora, no capítulo das versões, a Carolina estava-me a dizer há pouco, Paulo, que por ela é começava numa ponta e acabava noutra. Muito foi difícil.
2: Assim, foi difícil de escolher, foi muito difícil.
0: Mas ficamos pelo Zaba, porquê?
2: Ficamos pelo Zaba porque eu, por acaso, falaram-me de Mamma Mia outra vez, apesar de já ter visto muitas vezes, falaram-me de Mamma Mia há muito pouco tempo. Eu fiquei cheio de vontade de voltar a ver o filme, ainda não voltei a ver, porque estou em preparações para o meu concerto de apresentação, mas neste processo houve várias músicas numa viagem há pouco tempo que tivemos a ouvir, e esta aqui ficou-me no ouvido, e pronto.
0: E é sofrida também.
1: Sim, sim, isto para ser cantada, uma pessoa tem que pôr a mão no peito e deixá-la sair,
2: é verdade,
1: não é? Mesmo
2: se
1: tem que
2: se
1: debater forte. Sim, sim, sim, sim.
2: Nós estamos aqui de forma assim mais despida, só com uma guitarra e voz, lá está, mas sim, mas vamos tentar fazer justiça àquilo que os Abba nos deixaram.
0: Ah, lá, não temos a menor dúvida que vais conseguir embrulhar esta música da melhor maneira com a tua voz e o teu talento, e também do Cláudio, vai correr lindamente. Ainda por cima, é esta mesmo que podes já estar a tentar adivinhar: The Winner Takes It All.
2: Exato.
0: Quando quiseres.
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0: Paulo, lindo, lindo, lindo! Muitos parabéns! Linda esta música. E então, com esta voz linda, obrigada.
1: Obrigado à nossa ouvinte, Catarina.
2: Obrigada.
1: Esta voz que estava a ouvir, Catarina, da incrível Carolina Leite Latte, que ao vivo e a cores nas manhãs da M80.
2: E nós só queremos saber como é que vai ser a festa, não é? Este concerto de apresentação, queremos detalhes. Onde é que te vamos poder
3: Então,
2: ver?
3: 12 de maio, amanhã,
2: Amanhã.
3: no Teatro Maria Matos, às 9 da noite, e vai ser o concerto de apresentação deste disco. Vou estar acompanhada pelo Cláudio Campos e pelo Alex May, que não está aqui hoje, mas se forem lá amanhã vão poder assistir ao grupo em conjunto. E pronto, preparámos um concerto que eu estou super feliz, e vai ser assim um momento bonito, porque é a primeira vez depois do álbum estar fechado que vamos estar a apresentar as canções todas ao vivo e pronto, e estou muito, muito, muito
2: Muito feliz.
3: Ansiosa.
2: E eu acho que quem estiver a ouvir a M80 e tiver dentro de si aquele drive de apoiar a música portuguesa, novos talentos, ainda por cima, que talento, vieste para aqui quase sem, como é que se costuma dizer, sem rede, cantaste a tua música lindíssima. Eu tenho uma reação que não é alérgica à música da Carolina, porque sempre que ela começa a cantar eu arrepio os pelinhos do braço, portanto tenho uma reação automática à tua voz, e porque não amanhã apareçam então no Teatro Maria Matos em
3: venham.
2: Lisboa, a partir das 9, portanto
3: Exatamente, ainda há bilhetes, portanto podem
2: avançar.
3: todos vir. Quero ver-vos lá e vai ser uma festa bonita.
2: Vai,
3: Vai ser um
2: vai,
3: dia
2: vai, vai.
3: Muito
2: Acho que mereces, trabalhaste para isto e de repente coisas boas vão acontecer, queremos
3: Exatamente.
2: acreditar que
3: Espero
2: sim.
3: que sim.
2: Obrigada por teres
3: Muito
2: vindo.
3: obrigada a
2: Beijinhos,
3: todos.
1: Carolina.
2: Obrigada. Latte, como é que te encontram nas redes sociais? Porque isto hoje em dia,
3: É
2: caríssima.
3: Latte It Is. Latte It Is.
2: Ok.
3: Pronto.
2: É fácil dar com ela e apoiam. Apoiem-na. Pode ser? Boa? Está fechado.
1: Beijinhos,
3: Muito
1: beijinhos,
3: obrigada.
1: Carolina.
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1: Verdade, uma simpatia, simpatia. É precisamente aquilo que vai continuar daqui a pouco, a nossa Hora dos anos 90, e vai ser com os Rembrandts.
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0: 10h35, vamos chamar a nossa Cláudia Capela mais uma vez e uma última vez, pelo menos hoje, para nos dizer como está o trânsito.
1: Ainda está lento para a ponte 25 de Abril, as consequências dos acidentes desta manhã, já resolvidos há algum tempo, ainda fila, conte com um trânsito lento na A2, ainda muito perto da Baixa de Corroios, na ligação entre Foz da Amora e Corroios, também com demora ainda nos acessos de Almada, Centro-Sul e no final da Via Rápida da Caparica. Ponte Vasco da Gama é já uma melhor opção, Montijo-Lisboa, resolvidos praticamente dois acidentes na zona do Norte de Sacavém, em ligação da A1 com a Cril, no sentido Sacavém, Túnel do Grilo, um deles já na berma, o outro na parte final da via de aceleração da A1, ainda há alguma resistência nesta zona, mas já com menos demora. Tem estado bem demorado na segunda circular, Sacavém, Benfica, a partir da zona da Encarnação até ao acesso ao relógio, na zona do Terminal 2, aí a informação de um acidente a complicar ainda o trânsito neste sentido. Ainda há nota para trabalhos na Autoestrada do Norte, agora já só corte via direita Sul-Norte ao quilómetro 27 a seguir ao nó de Vila Franca de Xira, mas no sentido inverso em direção a Lisboa, tem estado a ser feito também o corte da via direita para obras, é ao quilómetro 24, mesmo na zona de Vila Franca, e o trânsito está agora mais acumulado. Quanto à cidade do Porto, ainda no acidente na A20, em Vila Nova de Gaia, junto à ligação com a A29, a afetar o trânsito no sentido Carvalhos-Ponto Freios. Entretanto, também a informação de acidente no ramo de acesso da A7, Vila Nova de Famalicão, entrada na A3, em direção à cidade do Porto, e mais trânsito agora na estrada de circunvalação, em ambos os sentidos, nas ligações ao Hospital de São João, com abrandamento aqui o habitual Matosinhos-Porto, no final da Ponte Lessa e Avenida AEP. Ao longo do dia, disponível 820-2010. Até amanhã.
0: Até amanhã, doçura. Seguimos para a previsão do estado do tempo com o Paulo Fernandes. Como é que vai estar?
2: Chuva. E depois faz silêncio.
0: Não, tem que ser o bafo. Se tu não incluís o bafo, não tem graça.

0: Por só, chuva.
1: Não,
0: tem que ser chuva.
1: Chuva. Isto é para tentar minorar os efeitos deste 11 de maio cujo São Pedro ainda nos traz isto, de facto, muita chuva para todo o país,
0: não,
1: norte
0: é muito
1: ou sul.
0: Mesmo para os peregrinos que estão até caminho de Fátima, já é, há perigos na estrada, etc.
1: Claro,
0: junta-lhe
1: claro,
0: a chuva.
1: Claro,
0: é uma chatice.
2: Não apanham calor? Com
0: sim,
2: calor também não é fácil.
0: Sim, mas eu acho que a chuva acho que deve ser pior. Aproveito para chamar a atenção, muito cuidado
1: sim,
0: na estrada.
1: Vejam com atenção e façam-se ver também utilizar o colete refletor. 12 para a Guarda, 16 para Viseu, 17 para Bragança, Vila Real, Porto e também para Ponta Delgada, 18 para Viana do Castelo, Porto Alegre e Sines, 19 para Braga, Coimbra, Lisboa, Setúbal e Castelo Branco, 20 para o Porto Santo, Aveiro, Leiria e Sagres, 21 para Santarém, Évora, Beja, Faro e também para o Funchal.
0: Está feito. Cerca de 20 minutos para as 11 da manhã, nada de atrasos, deixe-se ficar com a M80 que fica muito bem, mas se por acaso ainda está aí no para-arranca ou assim num trânsito mais demorado, é mesmo consigo que queremos falar.
1: Então o que é que nós gostávamos de saber? Diga-nos lá, o sítio onde mais vezes apanha trânsito e também o sítio onde está obviamente a ouvir a M80. Gostava que nos dissesse pelo 910-25-80-81, porque esta gente do bem que anda aqui, anda a preparar coisas. E queremos saber.
0: Estamos a ganhar forma em família.
1: Sim, sim.
0: Não é? E mais não podemos dizer. Queremos muito dizer muito mais, mas não podemos.
1: Sim, sim.
2: Nós já estamos a chibar-nos um bocadinho.
1: Aqui está mesmo ali na corda bamba.
0: Eu não sei se vai aguentar até quinta.
1: Aguenta. Portanto, nós na quinta-feira vamos ver o que é que andamos a preparar. Mas envolve forma e
0: isso.
1: Família.
0: E nós. Também nos envolve
1: também,
0: a nós.
1: Também.
0: Agora, o que é que nós queremos saber? Onde é que costuma apanhar trânsito? Seja específico. É tipo num cruzamento? Por exemplo, a Joana.
3: Bom dia, Paulo. Bom dia, Ana.
0: E Susana.
3: Manhãs, de modo geral.
0: É o staff.
3: Pois, onde é que eu estou mais vezes parada? No Eixo Norte-Sul. Manhã, tarde.
0: Até nos sonhos.
3: Mas pronto, a vossa companhia, a vossa alegria ajuda sempre.
0: Oh, Joana, obrigada. Mas é isso que nós queremos, tal como a Joana, mostrar-nos, dizer-nos com um áudiozinho através do nosso WhatsApp, onde é que costuma ficar presa no trânsito. 910-25-80-81. Enquanto isso, temos o menino que fez anos este fim de semana, Eagle Eye Cherry, com Save Tonight.

0: Para muitos, há músicas específicas em lugares, anos. Para mim, isto foi entrada na faculdade, mais ou menos. 1998.
1: É por aí.
0: Um discão de Eagle Eye Cherry. Esta Safe Tonight é uma das... gostava muito de uma que era assim no final do disco, que era a Lorelei. Muito gira. Pronto, não conheces, Paulo? Vais ter que ouvir.
1: Não vi.
0: Então, o desafio é dizer-nos onde é que passa mais tempo no trânsito, tudo a propósito de algo que em breve já vai ficar a saber o que é. Estamos a cozinhar coisas.
1: Sim, quinta-feira o forno a pita e o cozinhado está pronto. E anunciamos na quinta-feira.
0: Eu acho que vai gostar. Acho que vai gostar daquilo que nós estamos a organizar. Entretanto, o pedido foi onde é que passam mais tempo. E vem a Ana.
2: Bom dia, 80, daqui é Ana Rodrigues, de Lisboa. Onde eu apanho mais trânsito é na A1, que é exatamente onde eu estou parada agora, em Vila Franca.
0: Ah!
2: E à entrada da segunda circular.
0: Também,
2: um beijinho,
0: não é?
2: A todos e resto de uma boa semana.
0: É aguentar, força, Ana,
1: facto, isto
0: força.
1: Hoje é, a qualquer hora se apanha trânsito, é
0: sempre
1: inacreditável, não é?
0: Olha o Joca.
3: Bom dia, 80, aqui Joca de Sintra. Normalmente fico preso, não é muito tempo, mas fico preso aqui na A16, quem sai para Sintra. Para Sintra.
0: Uhum.
3: Mas... durante todo o dia fico preso. É a grande M80.
0: Ai.
3: Obrigado, pessoal.
0: É,
3: pela vossa companhia. Um grande abraço.
0: Muito forte, muito isto. Forte.
1: Pode ficar, Joca.
0: Ai, gostei. Agora rumamos ao norte.
4: Olá, bom dia, M80. Eu e a minha esposa decidimos participar porque,
0: que
4: efetivamente,
0: bom.
4: O sítio onde passamos mais tempo no trânsito é num trecho que tem mais ou menos 400 metros, que é o acesso da A4 ao Hospital de São João.
0: Conheço.
4: É literalmente um inferno.
0: É.
4: Todos os dias de manhã.
0: É.
4: Um bom dia, tudo bom para vocês e obrigado.
0: Oh,
1: obrigado.
0: Quando eu vou com a minha mãe a consultas de umas especialidades que é no São João que a levo, nós já vamos, saímos de Viana um bocadinho mais cedo, já a contar...
1: Para os 400 metros.
0: Já a contar para os 400 metros. É uma loucura, mas com música certa tudo se faz.
1: Ora,
0: é deixar as coisas ganharem forma.
1: Ou forma.
0: Ou forma. É. Quinta-feira vai saber. Ai, anjos, calma. Mas quinta-feira vamos contar tudo. Obrigada pelas mensagens. Quero voltar, os anjos. Até amanhã!

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3: Temos mesmo os melhores ouvintes do mundo. Bom dia, agora passaram 2 minutos das 11 da manhã. Vamos atualizar as notícias com a Mónica Baltazar. Bom dia, Mónica.
4: Bom dia. 3 dos 14 polícias detidos no âmbito dos casos de tortura e violações na esquadra da PSP do Rato em Lisboa vão ficar em prisão domiciliária. Os restantes em liberdade. As medidas de coação foram anunciadas hoje no Tribunal Central de Instrução Criminal em Lisboa e avançadas pelo advogado Carlos Melo Alves.
5: Ninguém é em prisão preventiva, sendo certo que até ao momento em que seja elaborado o relatório social, fico em prisão preventiva, mas já com a decisão, se o relatório social for positivo, passarem para a obrigação de permanecem na habitação. Em relação a 3 dos outros, ficam com suspensão de funções. Em relação aos restantes, ficam todos apenas com termo de identidade e residência. É uma questão de fazerem as contas.
4: No sábado, o Ministério Público pediu prisão preventiva para 4 polícias. A Amnistia Internacional tem cada vez menos esperança de que Israel não participe na edição deste ano da Eurovisão, que começa na manhã. O porta-voz da secção portuguesa da Amnistia, Miguel Marujo, ouvido pelo M80, diz que a organização do festival está a ser incoerente.
6: Lembrando a suspensão da Rússia em 2022, após a invasão da Ucrânia, na altura a Eurovisão tinha dito que a inclusão da Rússia mancharia a reputação do concurso. Por isso agora a Amnistia Internacional, em março, numa primeira carta enviada à União Europeia de Rádio Difusão, tinha desafiado a Eurovisão a ter uma abordagem coerente, pedindo à Eurovisão que tomasse medidas concretas para suspender Israel do concurso. Infelizmente não tomou, têm recusado a fazê-lo, por isso não temos grandes esperanças que venha a acontecer.
4: A primeira semifinal do Festival Eurovisão da Canção acontece amanhã com a participação de Portugal. Hoje é dia de decisões na Liga Portuguesa. Há 7 jogos marcados, com contas sobre descida, Europa e segundo lugar, Paulo Rico.
7: Benfica e Sporting continuam na luta pelo segundo lugar. Empatados na tabela, o Benfica recebe o Braga. O Sporting joga em Vila do Conde com o Rio Ave. O Braga, que precisa de não perder para garantir já hoje o quarto lugar, nessa luta ainda pode entrar o Famalicão, que joga para a Europa e joga também no campo do Aflito Estrela da Amadora, enquanto o Gil, também na luta pelo quinto lugar, recebe o tranquilo Arouca. Na luta pela manutenção e com uma vaga garantida já pelo AFS, para a indesejada descida, sobra um lugar. Tondela, Casa Pia ou Estrela entram nesta penúltima jornada, separados por 3 pontos.
4: 7 jogos a partir das 8:15 da noite.
3: E é tudo para já. Daqui a uma hora a mais. Até já.
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4: E pronto, está instalada a segunda-feira, não há nada a fazer. Agora é fingir, tem tudo controlado. Seguir em frente e ao som da M80. Vem aí Philip Bailey com Phil Collins no Easy Lover.

0: 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Bom dia, boa segunda-feira. Esta já é a 20ª semana do ano. Isto vai andando, vai andando. Ora, hoje o tema do dia é a chuva, a chuvinha. Foi assim também durante o fim de semana. Não combina nada com a estação do ano. Mas pronto, diz-se que em abril, águas mil, em maio, como é que é? Não sei. Sou a Sandra Ferreira, sou a companhia por aqui esta semana. Vou na Miranda de férias. E portanto, estou por cá eu a tomar conta da música da M80. Falando em música, os Beatles vão voltar a casa, ou pelo menos a uma das casas mais famosas da história da música. A Apple Corps comprou de novo um edifício em Londres, onde os Beatles deram o mítico concerto no telhado, isto já em 1969. E a ideia é transformar este espaço numa atração, um espaço totalmente dedicado à banda, com exposições, arquivos, com loja, com recriação do estúdio e até acesso ao rooftop. Rooftop. Ou seja, os fãs dos Beatles e Londres também vai ganhar assim uma nova paragem obrigatória. Portanto, agora, fãs dos Beatles, não é só atravessar a passadeira de Abbey Road, é também ir a esta nova casa, a este edifício onde deram o mítico concerto no telhado. Vai ser uma coisa que eu vou querer ver.
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0: Os Três Tristes Tigres estavam aí a tocar na M80 e a fechar quase meia hora de música seguida. Estamos aqui a preparar uma coisa muito, muito especial na M80. Tão especial que eu não posso contar tudo agora. Mas tenho uma pergunta para si. Quero muito que responda. Pode ser nas redes sociais da M80 ou pode ser através do nosso WhatsApp no 910 25 80 81. Então, qual é o sítio onde mais vezes fica parado no trânsito e está a ouvir a M80? Não, ok? Pense no percurso que faz diariamente. Qual é o ponto mais complicado? Deixe uma mensagem de voz através do WhatsApp 910 25 80 81, ou através das redes sociais da M80. Nós queremos perceber que pontos são esses onde costuma passar mais tempo parado no trânsito a ouvir a M80. E mais não lhe posso dizer. Ok, tem que ser assim, uma surpresazinha, mas no final da semana já vai perceber tudo.
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0: obrigado a todos vocês por estas manhãs maravilhosas que nos dão a caminho do trabalho.
1: Olá, é muito tempo, o meu nome é Ruth, eu estou sempre convosco ligada todas as manhãs, todas as tardes, quando saio às 4 e só me rio. O meu dia começa muito bem com vocês, são um conhe malucos. Beijinhos.
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3: Um conhe maluco, já há muito tempo que eu não ouvi esta expressão. Agora é 12:01, vamos saber das notícias. Arguídos do caso da Esquadra do Rato conhecem medidas de coação. Mónica Baltazar.
4: Três dos 14 polícias detidos no âmbito dos casos de tortura e violações da Esquadra da PSP do Rato em Lisboa vão ficar em prisão domiciliar e os restantes em liberdade. As medidas de coação foram avançadas pelo advogado Carlos Melo Alves, que representa alguns dos arguidos.
5: Ninguém é em prisão preventiva, sendo certo que até ao momento em que seja elaborado o relatório social, fico em prisão preventiva, mas já com a decisão, se o relatório social for positivo, passarem para a obrigação de permanência na habitação. Em relação a três dos outros, ficam com suspensão de funções. Em relação aos restantes, ficam todos apenas com termo de identidade e residência. É uma questão de fazerem as contas.
4: Feitas as contas, 8 agentes ficam com termo de identidade em residência, 3 em prisão domiciliária, 3 com suspensão de funções. Os burlões estão mais criativos e profissionais, é o alerta da GNR que registou nos primeiros 3 meses do ano. Cerca de 300 burlas em que os autores se fizeram passar por funcionários de diversas entidades ou agentes da autoridade. Foram registadas mais de 670 burlas informáticas. A capitão Joana Machado da GNR explica ao que deve ficar atento.
6: Agora a atuar diretamente com as pessoas, nas vulnerabilidades que a pessoa pode ter, nomeadamente essa questão da urgência, utilizando esta técnica do spoofing, que faz parte do phishing, que basicamente é uma técnica em que o indivíduo mascara o número de telefone para aparecer no visor do telemóvel o nome de instituições oficiais, quer seja o banco ou a GNR.
4: Não deve, então, atender. A GNR deteve 2 pessoas nos primeiros 3 meses do ano. A Amnistia Internacional tem cada vez menos esperanças de que Israel não participe na edição deste ano da Eurovisão, que começa amanhã. O porta-voz da secção portuguesa da Amnistia, Miguel Marujo, diz que a organização do festival está a ser incoerente.
7: Lembrando a suspensão da Rússia em 2022, após a invasão da Ucrânia, na altura a Eurovisão tinha dito que a inclusão da Rússia mancharia a reputação do concurso. Por isso agora a Amnistia Internacional, em março, numa primeira carta enviada à União Europeia de Radiodifusão, tinha desafiado a Eurovisão a ter uma abordagem coerente, pedindo à Eurovisão que tomasse medidas concretas para suspender Israel do concurso. Infelizmente não tomou, têm recusado a fazê-lo, por isso não temos grandes esperanças que venha a acontecer.
4: A primeira semifinal do Festival Eurovisão da Canção acontece amanhã com a participação de Portugal.
3: É tudo para já, há uma a mais, até já, Mónica.
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3: Já passa do meio-dia, aproxima-se a hora do almoço. Já começamos a pensar como é que vai ser o almoço hoje. Isto para quem não costuma trazer almoço para o trabalho. Eu adquiri esse hábito e estou tão contente. Vamos ouvir agora os Pixies.

0: E é tão bom ficar assim encostadinho que nós gostamos. Vamos continuar aqui a falar de comida, não é? Já estamos quase na hora de almoço. Eu debarrei-me com este estudo, com esta notícia de um estudo feito no Reino Unido que analisou mais de 200 produtos de origem vegetal vendidos em supermercado e os investigadores detectaram micotoxinas em todos os produtos analisados. Atenção, aqui um detalhe muito importante. Os níveis destas micotoxinas estavam abaixo dos valores de referência usados na União Europeia. Eu acho que aqui o foco da notícia é outra coisa, é lembrar que vegetal não quer dizer automaticamente simples ou pouco processado, ok? Portanto, quem compra este tipo de produtos deve sempre olhar para o rótulo e perceber os ingredientes que tem e tentar variar a alimentação. Portanto, no fundo, a embalagem pode dizer muita coisa, mas quem deve ter a última palavra somos nós. Não esquecer isso, não é? Achei curioso este estudo aí, querer partilhá-lo consigo. Então, sou a Sandra Ferreira. Esta semana estou consigo por aqui. Wanda Miranda está de férias, está no bem bom. Então, quanto à música, vem aí 7 seguidas, sem pausas. Uma delas é dos Dire Straits e chama-se So Far Away. Trago também a gaivota do Projeto Amália hoje e muitas outras. Vale a pena ficar ligado. Boa tarde.
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0: Amor Eletro por aqui na M80. Muito boa tarde. 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Então vamos lá voltar à música. Daqui a pouco, o que é que vem por aí? Vamos ouvir os Dire Straits. 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
1: São os últimos meses do milénio, mais concretamente março de 1999. O que é que ouvíamos? Pergunta, e muito bem, ouvíamos isto. Também era obrigatório.

0: A Organização Mundial da Saúde dá conta de 9 casos de antivírus reportados e 7 casos confirmados no surto que foi registado num navio de cruzeiros. França confirmou hoje o primeiro caso. A ministra francesa da Saúde disse que o estado de saúde da mulher que está infectada piorou durante a noite. 3 dos 14 polícias detidos no âmbito dos casos de tortura e violações na esquadra da PSP do Rato em Lisboa ficam em prisão domiciliária. Os restantes ficam em liberdade. Foi o que avançou o advogado Carlos Melo Alves, que representa alguns dos arguidos.
1: Ninguém em prisão preventiva, sendo certo que até ao momento em que seja elaborado o relatório social fico em prisão preventiva, mas já com a decisão, se o relatório social for positivo, passarem para a obrigação de permanência na habitação. Em relação a 3 dos outros, ficam com suspensão de funções. Em relação aos restantes, ficam todos apenas com termo de identidade e residência. É uma questão de fazerem as contas.
0: Medidas de adequação anunciadas no Tribunal Central de Instrução Criminal em Lisboa. Os burlões estão mais criativos e profissionais. Um alerta da GNR que registrou nos primeiros 3 meses do ano cerca de 300 burlas em que os autores se fizeram passar por funcionários de várias entidades ou agentes da autoridade. A capitão Joana Machado da GNR explica ao que deve ficar atento.
2: Agora estão a atuar diretamente com as pessoas, nas vulnerabilidades que a pessoa pode ter, nomeadamente essa questão da urgência, utilizando esta técnica do spoofing, que faz parte do phishing, que basicamente é uma técnica em que o indivíduo mascara o número de telefone para aparecer no visor do telemóvel o nome de instituições oficiais, quer seja o banco ou a GNR.
0: A GNR deteve 2 pessoas nos primeiros 3 meses do ano. Hoje é dia de decisões na Liga Portuguesa. Há 7 jogos marcados para hoje, com contas sobre descida, Europa e segundo lugar, Paulo Rico.
3: Benfica e Sporting continuam na luta pelo segundo lugar. Empatados na tabela, o Benfica recebe o Braga. O Sporting joga em Vila do Conde com o Rio Ave. O Braga, que precisa de não perder para garantir já hoje o quarto lugar, nessa luta ainda pode entrar o Famalicão, que joga para a Europa e joga também no campo do aflito Estrela da Amadora, enquanto o Gil, também na luta pelo quinto lugar, recebe o tranquilo Aroca. Na luta pela manutenção e com uma vaga garantida já pelo AFS, para a indesejada descida, sobra um lugar, Tondela, Casa Pia ou Estrela. Entram nesta penúltima jornada separados por 3 pontos.
0: 7 jogos a partir das 8:15 da noite.
4: E é tudo para já, às 2 a mais.
0: Até já.
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4: Uma da tarde. Portanto, para muitos, hora de almoço. Para outros, enfim, hora de comer à secretária, como se estivesse numa verdadeira experiência gastronómica chamada Não Tenho Tempo para Ir Almoçar Fora. Vamos a Prince.

0: Cantor dos Heróis do Mar, boa tarde, olá.
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0: Uau, mas o que é isto? Poesia, na hora de almoço. Obrigada, Paulo Sousa. Sim, senhoras, é super astral. Então, vamos lá aqui falar de uma coisa muito boa que vai acontecer. Isto é uma surpresa, nós não podemos revelar tudo agora. Só precisamos de saber onde é que passa mais tempo parado no trânsito. Ok? Manda uma mensagem, pode ser um áudio, uma mensagem de voz no WhatsApp da rádio, pelo 910 25 80 81, ou também no nosso Instagram, nosso Facebook, nas nossas redes sociais. Nós queremos saber onde é que passa mais tempo parado no trânsito enquanto ouve a M80. Estamos nesta, queremos muito saber. Fica à espera dessas respostas e depois, logo logo, nós já lhe dizemos porquê. Mas é uma coisa boa, muito boa, muito boa.
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uma boa viagem para quem segue caminho ao som da M80. Já agora, um bom arranque de semana. Hoje queremos saber onde passa mais tempo parado nas suas viagens habituais de ida para o trabalho e regresso ao trabalho. Isto tem a ver com uma surpresa que nós estamos a preparar e por isso mesmo...

0: não posso revelar muito mais agora. Vamos ouvir a resposta da Filipa, que traz um ponto que, sim, por vezes é complicado.
1: Bem, olha, eu fico muitas vezes parada na A8. Então, durante a manhãzinha, ui, é certinho e direitinho como eu estou a ouvir todos os dias na A8. Bom dia a todos.
0: Obrigada, Filipa. Beijinhos. Então vamos lá, se quiser participar, responder aqui a esta pergunta: onde é que passa mais tempo parado no trânsito enquanto ouve a M80? Pode fazê-lo através de um áudio, através do WhatsApp para o 910 25 80 81, e também nas redes sociais da M80. Ora, vamos voltar à música e daqui a pouco toca Brian Adams. 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
2: Nunca consigo acertar nesta. Vamos às notícias. Já foi entregue o pré-aviso de greve geral para junho. Vamos saber mais com a Mónica Baltazar.
3: A CGTP já entregou o pré-aviso de greve geral. A paralisação está marcada para o dia 3 de junho. O secretário-geral da Central Sindical, Tiago Oliveira, diz que é o momento de derrotar a reforma laboral proposta pelo governo.
4: E nós temos que derrotar o pacote laboral agora, não é depois da casa roubada que vamos pôr trancas à porta. É agora que temos que derrotar o pacote laboral. E relativamente às declarações do Primeiro-Ministro, o Primeiro-Ministro tem razão, é preciso arrojo, mas é arrojo na política que é seguida. O Primeiro-Ministro tem dito isto de forma constante, de que é preciso ter coragem para mudar. Nós colocamos isso ao Primeiro-Ministro, que tenha coragem para uma política diferente e não para seguir a mesma política de anos, anos e anos, que tem conduzido os trabalhadores às dificuldades com que os trabalhadores se deparam. Por isso, a coragem parte é nas políticas que são seguidas. E este governo tem que aprender muito nesse aspecto.
3: A ministra do Trabalho diz que há mais vida além da reforma laboral e a continuidade no governo não está dependente do resultado da proposta no Parlamento. Maria do Rosário Palma Ramalho diz que a última palavra é sempre do primeiro-ministro.
5: Sabe, eu tenho condições, enquanto o senhor primeiro-ministro, entender que eu devo estar aqui. Quero também dizer com toda a clareza que, por muito importante que a reforma laboral seja, há mais vida para além da reforma laboral.
3: A ministra diz que a versão final do projeto que vai seguir para o Parlamento ainda terá de ser decidida em Conselho de Ministros. A Organização Mundial da Saúde dá conta de 9 casos de antivírus reportados e 7 casos confirmados no surto registado num navio de cruzeiros. A França confirmou hoje o primeiro caso. A ministra francesa da Saúde disse que o estado de saúde da mulher infectada piorou durante a noite. O eclipse total do Sol, que acontece no dia 12 de junho, aliás, que vai acontecer no dia 12 de agosto e que apenas pode ser visto na totalidade no Parque Natural de Montezinho, já esgotou os alojamentos turísticos em Bragança. Este fenómeno já fez esgotar os alojamentos rurais, mas também hotéis em Bragança. Há ainda uma grande procura pelos parques de campismo.
2: Podemos alugar um pedacinho de jardim para acampar?
3: Vamos ver se há espaço até dia 12 de agosto.
2: Exato.
3: Beijinhos, até amanhã.
2: Até amanhã, pois é, até amanhã.
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0: são 17. 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
5: Então, um bom início de trabalho, aquela segunda parte, depois do almoço. A M80 continua a ser aquela rádio que traz a boa banda sonora para ajudar no ritmo de trabalho. Meu nome é Sandra Ferreira, hoje estou cá eu. Aliás, vou ficar por aqui toda a semana porque a senhora Dona Viranda... Wanda Miranda está de férias. Que grande misturada que eu estava aqui a fazer. Vamos ouvir Michael Field com este Moonlight Shadow.

0: gosto muito desta, as asas elétricas do GNR. Tantos anos depois não me canso de ouvir isto. São quase um quarto, duas horas com 13 minutos. Ora, eu não sei bem o que é que eu disse ainda há pouco, que nome é que eu chamei à Ana Miranda, mas a Ana sabe. Vamos ouvir.
1: É mãe Cita, é só para dizer que os nossos ouvintes não sabem, mas nós temos uma nova locutora, que é Amanda Viranda. Boa tarde, é Ana.
0: É que eu nem me lembro do que disse. Sei que não disse bem, mas pelo visto foi Amanda Viranda. Sim, senhoras, está de férias, volta para a semana. Por isso estou cá, eu sou a Sandra Ferreira. E com muito gosto. Ai, que saudades que eu tinha de estar aqui.
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Já a caminho das 3 da tarde, parece-me uma boa altura para falarmos do Show Me The Money. Até porque o sorteio acontece sempre entre as 3 e as 4 da tarde. 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Eu hoje estou aqui meio enrolada com as palavras, não é? Lá, lá, lá, lá. 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Então, vamos já voltar à música. Vem aí a música de Michael Jackson, Rui Veloso, Pink Floyd. Há também Madonna. Fique ligado. Vem aí.

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2: E agora vamos saber das notícias e começamos com previsões da Agência Internacional de Energia. Vamos a isso com a Sandra Braga Fernandes. Boa tarde.
4: Boa tarde. A Agência Internacional de Energia prevê que a crise provocada pelo bloqueio do Estreito de Hormuz vai transformar de forma irreversível o mercado energético mundial. Diz que a situação vai impulsionar o desenvolvimento dos transportes elétricos e da energia nuclear. Deixa também elogios a Portugal pela aposta nas energias renováveis, a que têm ajudado a aligeirar o embate da crise energética. A CGTP já entregou o pré-aviso de greve geral. A paralisação está marcada para 3 de junho. O secretário-geral da Central Sindical, Tiago Oliveira, diz que é o momento de derrotar a reforma laboral proposta pelo Governo.
5: E nós temos que derrotar o pacote laboral agora, não é depois da casa roubada que vamos pôr trancas à porta. É agora que temos que derrotar o pacote laboral. E relativamente às declarações do Primeiro-Ministro, o Primeiro-Ministro tem razão, é preciso arrojo, mas é arrojo na política que é seguida. O Primeiro-Ministro tem dito isto de forma constante, de que é preciso ter coragem para mudar. Nós colocamos isso ao Primeiro-Ministro, que tenha coragem para uma política diferente e não para seguir a mesma política de anos, anos e anos, que tem conduzido os trabalhadores às dificuldades com que os trabalhadores se deparam. Por isso, a coragem parte é nas políticas que são seguidas. E este Governo tem que aprender muito nesse aspecto.
4: A Ministra do Trabalho diz que há mais vida além da reforma laboral e a continuidade no Governo não está dependente do resultado da proposta no Parlamento. Maria do Rosário Palma Ramalho diz que a última palavra é sempre do Primeiro-Ministro.
6: Sabe, eu tenho condições, enquanto o Sr. Primeiro-Ministro, entender que eu devo estar aqui. Quero também dizer com toda a clareza que, por muito importante que a reforma laboral seja, há mais vida para além da reforma laboral.
4: A ministra diz que a versão final do projeto que vai seguir para o Parlamento ainda terá de ser decidida em Conselho de Ministros. Pizzi decidiu terminar a carreira. O jogador do Estoril, de 36 anos, justifica com as dores na anca que o impedem de jogar mais. Formado no Bragança, Pizzi jogou também no Benfica, Sporting de Braga e Atlético de Madrid. Representou a seleção nacional por 17 ocasiões e termina a carreira precisamente frente ao Benfica no último jogo da época.
2: E para já é tudo. Nova atualização às 4 da tarde. Nós aqui é um assim até amanhã. Tu vieste amanhã. E pronto, e entretanto às 4 já cá não estou. Beijinhos, Sandra, até amanhã.
4: Amanhã.
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2: Passam 6 minutos das 3 da tarde até às 4, ainda muita música para ouvirmos juntos. Uma ótima tarde de trabalho para todos. Se vai na estrada, boa viagem. E vamos ouvir agora um artista que, entretanto, tem outro nome, mas vamos ouvi-lo no tempo em que se chamava Terence Dan Darby.

0: Na. Retratamentos da Weasel, por aqui na M80. Agora são 15h15. Peço um desejo, não é? Não sei se passa o mesmo consigo, mas eu ultimamente eu só vejo esses números duplicados quando olho para o relógio. Está sempre 15h15, 16h16, sei lá. Isso há de ter um significado, mas não vamos falar agora sobre isso. Vamos falar sobre uma coisa muito, muito especial que é a M80 está a preparar, e para isso precisamos que nos responda a esta pergunta: qual o sítio onde mais vezes está parado no trânsito e a ouvir a M80? Portanto, aí naquele percurso que faz casa, trabalho, trabalho, casa, qual é aquele ponto em que normalmente há sempre mais trânsito e que vai ficar parado ali? Eu estou a lembrar-me de uns quantos clássicos. A5, em Hora de Ponta, a Ponte 25 de Abril, pronto, isto aqui mais por Lisboa, não é? Mas há sempre aquele sítio. É isso que eu quero que me diga através do WhatsApp, numa mensagem de voz no 910 25 80 81.
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0: tipo karaoke. Quer dizer, na verdade, no karaoke nunca me apanham, só se for assim. Obrigada mesmo. Mas aqui na rádio é inevitável, é mesmo, mesmo inevitável. Ora, o que é que eu quero partilhar agora consigo? Uma mensagem que chegou da ouvinte Maria João. Isto a propósito... A propósito do sítio onde mais vezes fica parado no trânsito, enquanto ouve a M80. Estamos a preparar uma coisa muito, muito, muito especial. Depois, isto tem tudo uma razão de ser e depois no final da semana já vai perceber. E, portanto, queremos que deixe uma mensagem nas nossas redes sociais, no Facebook, no Instagram, ou até mesmo através do WhatsApp, um áudio para o 910-25-80-81. Eu adorei a mensagem da Maria João. Onde é que há engarrafamento na vida da Maria João?
1: Olá, M80. Eu sou Maria João, de Lisboa, e está-me a perguntar pelo engarrafamento quando vou para o trabalho. Sendo que eu e o meu marido estamos os dois a trabalhar em teletrabalho, o maior engarrafamento é de manhã, no corredor para a casa de banho. Eu tenho sempre que esperar que ele saia da casa de banho. É muito chato. E perco aí muito tempo. Beijinho grande.
0: Eu adorei esta resposta ao Maria João, pois de facto isso é um problema. Aí em casa é muita gente. Portanto, então, como estava a dizer, isto faz parte de uma surpresa da M80. E lá mais para o final da semana já vai perceber o que é que nós queremos com estas perguntas todas, ok? Meu nome é Sandra Ferreira. Ora, esta semana estou aqui a fazer-lhe companhia. Wanda Miranda de férias. A Elsa Teixeira é que está quase a chegar para mais um bom regresso a casa daqui a pouco, depois das 4.
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1: E hoje só com música portuguesa. Boa tarde e bom regresso a casa. São 4 horas, vamos às notícias com a Sandra Braga Fernandes. E houve um tiroteio em Nice. Boa tarde, Sandra.
2: Boa tarde, um tiroteio no bairro Le Molin, a registar 2 mortos, 3 feridos graves e 3 ligeiros. Todas as forças policiais estão mobilizadas para encontrar os suspeitos que terão disparado de um carro. Desconhece para já o paradeiro da viatura, bem como as causas deste ataque. Aprovadas sanções da União Europeia a colonos israelitas na Cisjordânia e a personalidades do Hamas, anunciou esta tarde a chefe da diplomacia europeia, Kaya Kallas, sublinha que já era tempo de passar à ação, porque os extremismos e a violência têm consequências. A Agência Internacional de Energia prevê que a crise provocada pelo bloqueio do Estreito de Hormuz vai transformar de forma irreversível o mercado energético mundial. Diz que a situação vai impulsionar o desenvolvimento dos transportes elétricos e da energia nuclear. Deixa também elogios a Portugal pela aposta nas energias renováveis, que têm ajudado a aligerar o embate da crise energética. A CGTP já entregou o pré-aviso de greve geral a 3 de junho. Desde que é o momento de derrotar a reforma laboral proposta pelo Governo, o secretário-geral da Central Sindical, Tiago Oliveira, acredita que os portugueses entendem esta greve geral.
3: Os portugueses já se têm pronunciado por inúmeras vezes relativamente ao conteúdo do pacote laboral e deram uma grande resposta na greve geral do 1 de dezembro. E mais uma vez reforço, não é depois da casa roubada que vamos meter trancas à porta. Nós temos que derrotar o pacote laboral já, é agora que o temos que o fazer. E por isso a convocação da greve geral para 3 de junho.
2: As negociações sobre a reforma laboral terminaram na quinta-feira, sem acordo entre o Governo e os parceiros sociais. Os campeões europeus de futsal já estão em Lisboa. A equipa do Sporting conquistou ontem o título europeu e o treinador Nuno Dias diz que ainda é tempo de celebrar a conquista.
4: É uma alegria enorme. É um concretizar de um objetivo que já nos fugia há algum tempo. E agora há que desfrutar, estamos a desfrutar ainda e a gente às vezes festeja pouco e acho que precisamos de desfrutar destas conquistas.
2: O Sporting conquistou ontem em Itália a terceira Liga dos Campeões de Futsal da história.
1: Obrigada, Sandra. As notícias voltam às 5:42, mais 3 minutos, e vai ouvir uma música daquelas. Daquelas é do Peter Cetera.
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1: Olá, boa tarde, como é que estamos? Mais uma semana que começa e ainda bem que está por aí com a M80. Eu sou a Elsa Teixeira, estamos a preparar uma surpresa para si, para daqui a uns dias, e por isso mesmo tenho uma pergunta importante para lhe fazer, ou fazer daqui a pouco. Primeiro vamos ouvir o Peter Cetera e a música que estava, que aliás foi escrita para o filme Rocky, e depois acabou por ir parar ao Karate Kid porque a malta do Rocky recusou. E ainda bem, porque eu acho que combina muito melhor com o Karate Kid. Glory of Love.

Eu ouço esta música e lembro-me sempre dos ensinamentos de Mr. Miyagi. Lembra-se? Wax on, wax off, paint the fence e sand the floor. E enquanto aplicamos alguns golpes, como é óbvio. Boa tarde e bom regresso a casa, são 4:11. Nós aqui na M80 estamos a preparar assim uma surpresa para si. Eu até tenho medo de falar demais e estragar a surpresa. Só posso dizer que vai ser muito giro e vai ser muito animado, mas... Antes disso, preciso que me diga qual é o sítio onde está mais vezes parado no trânsito a ouvir o Regresso a Casa da M80. 910-25-80-81. E depois, mais para o final da semana, vai perceber porquê que eu lhe fiz esta pergunta. Mas já diga-me só, onde é que costuma apanhar trânsito? Onde é que costuma ficar parado a ouvir o Regresso a Casa da M80? Enquanto ouve, anda comigo ver os aviões, os azeitonas na M80. Boa tarde e bom regresso a casa.

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1: Boa tarde. Está a ouvir M80, eu regresso a casa da M80, são 4:15, não vamos de avião, mas vamos de carro todos os dias e muitas vezes apanhamos trânsito. E a pergunta é, onde é que costuma estar muitas vezes parado a ouvir o regresso a casa, Sara?
2: Olá Elsa, boa tarde M80, aqui Sara de Mangualde. Pois é Elsa, eu ao final da tarde não apanho trânsito.
1: Ah, que sorte.
2: Sou uma gaja feliz, exato. Mas tu às vezes obrigas-me a dar mais uma voltinha para ouvir a música até ao fim. Isso é muito bom. Continua assim, beijinhos, tchau, tchau.
1: Obrigada, beijinho, aliás, é ótimo sinal. Ana?
3: Olá Elsa, boa tarde. Olha, eu ouço M80 manhã à noite. Começo boa. Desde as 6 da manhã até às 6:30, 7 da tarde.
1: Valente.
3: Às vezes tu já te vais embora e eu ainda estou a ouvir. Porque eu sou motorista TVDE, então ando por todo lado, todo lado. Por isso é na segunda circular, é no eixo norte-sul, é no IC19, sei lá. Olha. É de manhã à noite, é o quê? Espero que isto vale. Beijinhos.
1: E é ótimo. Vamos continuar a ouvir mensagens deste género. Portanto, diga-me onde é que fica parado no trânsito a ouvir o regresso a casa de M80 assim muitas vezes. Primeiro os Fugees.

0: Esta tarde o ritmo é outro, não é? Porque ajuda a relaxar. Para estressados já basta o dia e o trabalho e muitas vezes o trânsito, não é? Onde passa muito tempo. Eu quero saber quais são os sítios onde está mais vezes parada a ouvir a M80 e, por que não, o regresso a casa da M80. Alô, Andreia.
1: Olá, boa tarde, M80. Boa tarde a todos os ouvintes. Boa tarde, Elsa. O sítio onde eu mais vezes fico parada a ouvir o regresso a casa é exatamente onde eu estou hoje. Na entrada para a 5 em Passo de Arcos. Fico tantas vezes aqui nesta portagem.
0: Eu peço desculpa, está-me a rir.
1: Beijinho.
0: Beijinhos. Agora só faltava a Andreia fazer um sinal para as pessoas que estão a ouvir a M80 saberem que acabaram de ouvir a Andreia. Cláudia.
2: Olá, boa tarde, Elsa. Pois onde eu passo mais tempo parada dentro do carro a ouvir a M80 é garantidamente à porta de casa. Ou seja, quando chego a casa, muitas das vezes estou a adorar o que estou a ouvir. Resultado, fico a ouvir mais um bocadinho e depois chego a casa e ligo o rádio e pronto, e continuo a ouvir. Beijinho grande, Cláudia de Viseu.
0: Obrigada, Cláudia. E vem aí uma que eu acho que o também vai deixar aí. Mesmo que tenha saído do carro, acho que só vai sair quando a música acabar. É a dos Delfins.
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0: Depois da Tasmin Archer, está na hora de espreitarmos o trânsito. Esta hora no regresso a casa da M80, passa um minuto das 4:30. Cláudia Macedo, é contigo. Como é que estamos a esta hora? Boa tarde.
1: Olá, Elsa, muito boa tarde. Já com alguns abrandamentos pela segunda circular, passagem pelo relógio em direção à zona de acesso ao Campo Grande e saída para o eixo norte-sul, em sentido inverso, com abrandamento também entre o eixo e as Calvanas. No IC19, com alguns abrandamentos no nó de Pinamanique, mas mais compacto ao longo da reta dos comandos da Amadora. No sentido Lisboa-Almada, já o trânsito com alguns abrandamentos também para a ponte 25 de Abril, entre o aqueduto e o viaduto. Intensidade de Nacril, Camarate, Túnel do Grilo, acesso do eixo norte-sul para Acril, e há trânsito intenso no final da Autoestrada do Norte, na ligação do viaduto do Trancão para o Prior Velho, e também no sentido inverso, o habitual, na zona da Encarnação até às saídas para Acril e para a ponte Vasco da Gama. Nos acessos para o Porto, a Avenida EP já está preenchida nos dois sentidos, trânsito intenso também para o nó de Coimbrões pela A1 e pela A44, e algum trânsito na VCI, passagem pelo Mercado Abastecedor em direção ao nó da A3.
0: Obrigada, Cláudia. Até já. Voltamos a falar daqui a meia hora. Amanhã continuamos com chuva, sim, previsão de céu muito nublado, aguaceiros que podem vir com trovoada, isto principalmente no norte e no centro do país. Desce um bocadinho a temperatura mínima, as máximas começam nos 13 graus, é a previsão para a Guarda, depois Viseu com 15, Bragança e Vila Real 16, Porto Alegre 17, Viana do Castelo e Porto a chegar aos 18, Coimbra, Castelo Branco e Sines com 19, Braga, Aveiro, Lisboa, Setúbal e Sagres 20, Leiria e Faro com 21, e a máxima mais alta amanhã prevista para Santarém, Évora e Beja é de 22 graus. É isso mesmo, consigo até às 7 da tarde com as músicas da sua vida e com uma pergunta: onde é que costuma estar parado a esta hora no trânsito a ouvir a M80? Parece que o João Luís passa demasiado tempo na segunda circular em Lisboa. A Luísa na VCI. Então, e o Gonçalo? Onde é que o Gonçalo passa a maior parte do tempo quando está a ouvir a M80 no trânsito?
2: Olá, M80. Olá, Elsa.
0: Olá.
2: Onde eu costumo ouvir a M80 no meio do trânsito é no centro de Lisboa, sempre, centro de Lisboa. Avenidas Novas, Marquês de Pombal, Avenida Liberdade, é por aí. Beijinhos.
0: Eu, por acaso, acho que é de coragem andar no meio de Lisboa de carro. É uma coisa que me enerva muito, enerva-me bastante. Eu prefiro ir a pé. Lá o Neon agora no regresso a casa da M80 e depois vamos aprender mais uma expressão com a Sandra Braga Fernandes. Boa tarde e bom regresso a casa com a M80.

0: Boa tarde e bom regresso a casa. Faltam 22 minutos para as 5 da tarde. Eu sou a Elsa Teixeira. Vamos aprender mais uma expressão com a Sandra Braga Fernandes.
1: Como se costuma dizer?
2: A expressão popular manteiga em focinho de cão ou manteiga em nariz de cão é usada para descrever algo que dura muito pouco tempo, que desaparece instantaneamente ou que se gasta logo. A frase baseia-se na observação de que se colocar manteiga no focinho de um cão, ele irá lambê-la imediatamente e a manteiga derreterá rapidamente devido ao calor do animal. É frequentemente empregada para referir dinheiro que se gasta depressa, promessas falsas ou situações efêmeras. E tem algumas variantes. Pode ser encontrada como manteiga em nariz de cão e também manteiga em venta de gato.
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0: É que os cães também são um bocadinho lambões, não é? Esta por acaso não conhecia, vou começar a usar. Como se costuma dizer, de volta amanhã com a Sandra Braga Fernandes e sempre disponível para si em podcast. É só ir ao Rayo e encontrar e pesquisar lá, porque como se costuma dizer, encontra lá todas as edições até agora. 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E esta da Beyoncé?

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1: Um vozeirão, a Beyoncé. Está a ouvir o Regresso a Casa da M80. Boa tarde, eu sou a Elsa Teixeira. 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Vem os Coldplay, chama-se Viva Lá a Vida. É já daqui a pouco.
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8: São os últimos meses do milénio, mais concretamente março de 1999. 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

0: Boa tarde e bom regresso a casa. Uma chatice quando apanha trânsito, mas é bom pela música, não é? Assim tem mais tempo para ouvir as músicas da sua vida. Mas o que quero saber hoje é onde é que fica parado mais tempo a ouvir o regresso a casa da M80? Alô, Inês?
1: Olha, só para dizer que onde ouço a M80 é entre o IC19 e a Crielo. Geralmente, quando vou para casa, no regresso a casa, é sempre onde eu apanho mais trânsito. Portanto, a M80 faz-me companhia, não à segunda-feira, mas de terça a sábado. É sempre onde eu sei a M80 e é a melhor rádio que passa a melhor informação sobre o trânsito. Portanto, também quero dar aqui um abraço especial à malta do trânsito, porque a equipa é incrível. Obrigada a todos e boa segunda-feira.
0: Obrigada, Inês. Eu acho que a Cláudia está a ouvir, a Cláudia Macedo. É ela que está a dar o trânsito hoje. E também vou passar o recado ao Arsénio Coelho, quando ele voltar. Bom regresso a casa com a M80, o Toto agora chama-se África.

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1: Aqui dois, boa tarde. Já voltamos à música, e dizer ao trânsito. Já voltamos à música com os Green Day. Antes disso, atualizamos as notícias com a Sandra Braga Fernandes. E Espanha e a OMS vão reunir-se amanhã. Boa tarde, Sandra.
2: Boa tarde. O primeiro-ministro espanhol recebe o diretor-geral da Organização Mundial da Saúde. Pedro Sánchez e Tedros Ghebreyesus vão discutir em Madrid a crise do antivírus e a situação no navio de cruzeiro onde ocorreu o surto. Depois farão uma conferência de imprensa conjunta pelas 10 horas. A OMS dá conta de 9 casos de antivírus reportados e 7 confirmados. França confirmou hoje o primeiro caso. A ministra francesa da Saúde disse que o estado de saúde da mulher infectada piorou durante da noite. E em França, um tiroteio no bairro Le Molin, em Nice, a registrar 2 mortos, 3 feridos graves e 3 ligeiros. Todas as forças policiais estão mobilizadas para encontrar os suspeitos que terão disparado de um carro. Desconhece-se para já o paradeiro da viatura, bem como as causas do ataque. Aprovadas sanções da União Europeia a colonos israelitas na Cisjordânia e a personalidades do Hamas, um anúncio esta tarde da chefe de diplomacia europeia, a Kaya Kallas. Sublinha que já era tempo de passar à ação porque os extremismos e a violência têm consequências. A CGTP já entregou o pré-aviso de greve geral a 3 de junho. Diz que é o momento de derrotar a reforma laboral proposta pelo governo. O secretário-geral da Central Sindical, Tiago Oliveira, acredita que os portugueses entendem a greve geral.
3: Os portugueses já se têm pronunciado por inúmeras vezes relativamente ao conteúdo do pacote laboral e deram uma grande resposta na greve geral do 1 de dezembro. E mais uma vez reforço, não é depois da casa roubada que vamos meter trancas à porta. Nós temos que derrotar o pacote laboral já. É agora que o temos que o fazer. E por isso a convocação da greve geral para 3 de junho.
2: As negociações sobre a reforma laboral terminaram na quinta-feira sem acordo entre o governo e os parceiros sociais. Já chegaram a Lisboa os campeões europeus de futsal. A equipa do Sporting conquistou ontem o título europeu e o treinador Nuno Dias diz que ainda é tempo de celebrar esta conquista.
4: É uma alegria enorme. É conquistar de um objetivo que já nos fugia há algum tempo e agora há que desfrutar, estamos a desfrutar ainda e a gente às vezes festeja pouco e acho que precisamos de desfrutar destas conquistas.
2: O Sporting conquistou ontem em Itália a terceira Liga dos Campeões de Futsal da história.
1: Isto era a vozinha de quem deu ali na festa.
2: É verdade.
1: Obrigada, Sandra. As notícias voltam às 6, são 5:04. Já aí vem os Green Day, mas antes disso atualizamos o trânsito com a Cláudia Macedo daqui a 3 minutos.
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1: Vamos lá saber como é que está o trânsito esta hora, que na M80 é uma oferta Universidade Autónoma de Lisboa. Cláudia Macedo, boa tarde.
20: Olá. E nesta altura no Porto, Elsa, já há mais trânsito na via de cintura interna, na passagem por Bonjoia em direção ao nó da A3. A A3, que também já tem fila a começar na circunvalação em direção à via de cintura interna. Os dois sentidos da Avenida EP mantêm-se com abrandamentos e também as ligações entre o nó de Francos e Bessa Leite para o tabuleiro da Ponte da Rábida. E mantém-se os abrandamentos na zona de Coimbrões, acessos pela A44 e pela Autoestrada do Norte. Há um bocadinho mais de trânsito nesta altura também na A4, na saída das portagens de Ermesinde, em direção à Estrada Nacional 15 e depois à área comercial de Ermesinde. Em Lisboa, a fila para a Ponte 25 de Abril está entre o aqueduto e o viaduto, no acesso da A5 na Pimenteira. Mantém-se as filas nas ligações do IC19 entre Amadora e Queluz. Há um aumento de intensidade na segunda circular em direção ao Estádio da Luz. A partir da zona do aeroporto já vai encontrar trânsito mais intenso em direção às saídas para a zona comercial de Benfica e zona envolvente ao estádio e no sentido inverso nesta altura apenas abrandamento no final do IC19 chegada ao nó de Pinamanique e depois em direção aos acessos para o Estádio da Luz. Quanto ao outro percurso da segunda circular um bocadinho mais à frente há também fila entre o eixo norte-sul e as Calvanas e o habitual no acesso da Encarnação e do Prior Velho em direção à ponte Vasco da Gama. Ainda abrandamentos também no final do Eixo Norte-Sul, acesso à Cril, que tem trânsito intenso entre Camarate e o Túnel do Grilo.
1: Muito obrigada, Cláudia. Até já.
20: Até já.
1: 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Eu disse o tempo, ou disse o trânsito? Ah, já não sei. Olha, agora é o tempo. O tempo para amanhã. E, de facto, continua a chover. Vai ser um dia de céu muito nublado, ou pelo menos períodos de céu muito nublado. A previsão é de aguaceiros que podem vir com trovoada, isto mais no norte e no centro do país. Desce um bocadinho a temperatura mínima. Quanto às máximas, vão dos 13 aos 22 graus. 13 é a máxima prevista para a Guarda, depois Viseu com 15, Bragança, Vila Real com 16, Porto Alegre 17, Viana do Castelo e Porto chegam aos 18, Coimbra, Castelo Branco e Sines com 19, Braga, Aveiro, Lisboa, Setúbal e Sagres 20, Leiria e Faro com 21 e Santarém, Évora e Beja com a máxima mais alta, amanhã 22 graus.

Eu sou a Elsa Teixeira, boa tarde, são 5h11. Nesta hora conto consigo para um jogo muito giro, que sim, às vezes dá-lhe cabo da cabeça, mas é por uma boa causa. Chama-se Que Música É Esta? Um segundo de uma música é tudo o que lhe dou, e depois espero que me diga que música que é, quem é que canta, essas coisas todas. Número do WhatsApp da M80 para participar por mensagem é 910 25 80 81. Se nunca participou, é hoje. Mas antes disso ainda lhe trago mais uma das minhas baladas. A de hoje é inesperada. Esta é a dos Green Day, Wake Me Up When September Ends. Boa tarde e bom regresso a casa.

0: isso mesmo, são 5h20, boa tarde, eu sou a Elsa Teixeira. Às vezes está aí no trânsito a pensar, meu Deus, o que é que eu faço à minha vida? A Margarida, nosso ouvinte, Margarida, tomou uma decisão.
1: Olá, é 80.
0: Olá.
1: Então, eu costumava ouvir é 80 no trânsito de Braga. Até que houve um dia que me cansei do trânsito de Braga e mudei-me para a Beira-Mar. Então agora demoro mais ou menos o mesmo tempo,
0: mas
1: pelo menos vivo à Beira-Mar e não apanho trânsito.
0: Que sorte!
1: Ah, tão bom!
0: Alguma inveja da Margarida, não é? Mas inveja da boa, atenção!
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0: Sempre da segunda à quinta-feira aqui na M80, no regresso a casa, dou-lhe uma das minhas baladas. E hoje uma música que se ouviu muito nos anos 90. Ele estava a começar a carreira, era giro, era muito giro, ainda é, mas era muito giro na altura. E era filho de um cantor romântico muito conhecido, ainda por cima um nome de peso. Iglesias, Henrique Iglesias. Esta estava no álbum de estreia dele e foi escrita quando ele tinha 16 anos, a idade precisamente que eu tinha quando ouvi esta música pela primeira vez. Eu só não tinha um póster de Henrique Iglesias no meu quarto porque estragava a parede e depois tinha que ouvir dos meus pais, mas vontade não me faltava. Agora, uma coisa é certa, eu ouvi esta música com um volume que os meus pais permitiam ouvir na altura, não é? Também não podia estar a fazer muito barulho, senão os vizinhos reclamavam. Mas cantava esta música com uma mão no peito, a outra a fazer de microfone. Eu não sei se já percebeu que música é que é. Agora no regresso a casa da M80, Se Tu Te Vas, Henrique Iglesias.

0: Então, houve momento de karaoke no carro?
1: Boa tarde, Elsa. Elsa, esta música do Henrique Iglesias, tantas matinés dos anos 90, discotecas que havia em Lisboa que faziam tardes maravilhosas. Estou-me a lembrar do Crazy Nights, de Loucuras, que dançávamos ao som desta balada lindíssima. Obrigada por nos fazer recordar e voltar a essa época. Um beijinho muito grande. E daqui fala Paula Almeida de Lisboa.
0: Obrigada, Paula, um grande beijinho. É mais uma balada que fica disponível em podcast no Rail. É só ir lá procurar por As Baladas da Elsa. A seguir, vamos jogar ao Que Música É Esta?
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3: São 5h28, boa tarde e bom regresso a casa. Antes de partilhar consigo a música de hoje, do Que Música é Esta, antes de começarmos sequer a jogar, eu vou partilhar consigo uma mensagem que eu recebi. Isto é o que se passa na cabeça dos ouvintes, ou de alguns ouvintes, ou se calhar de esta ouvinte em particular, a Luísa Rodrigues, quando acha que eu estou aqui no estúdio e ouço respostas erradas dos nossos ouvintes no Que Música é Esta.
4: Eu imagino a Elsa ali no estúdio, ali, a fazer hi-hi-hi-hi, a fazer aquele sorriso diabólico. E pessoas assim que ficam todas contentes por darem cabo da cabeça das pessoas.
3: Não fico nada com este sorriso. Gosto quando é difícil. Mas, posto isto, vamos jogar.
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3: Um segundo de uma música, é tudo o que eu tenho para si. Depois é mais do que suficiente para mandar mensagem a dizer que música é que é. Começa assim. Pronto, agora quero mais uma vez. Agora não passo mais. É enviar para cá a mensagem 910-25-80-81. Que música era aquela? Esta chama-se Luz Fraca e é do Ricardo Azevedo. Vamos ouvir até irmos espreitar o trânsito com a Cláudia Macedo. Boa tarde e bom regresso a casa com a M80.

0: o Ricardo Azevedo no Regresso a Casa da M80, estava aqui a olhar para uma imagem que o nosso ouvinte Leandro enviou, um coração de gelo, diz: coração da Elsa quando toca menos de 10 segundos. Pois, claro, então este jogo é só mesmo tocar um segundo de uma música. Vou mostrar-lhe mais uma vez. Pronto, 910 25 80 81, envie lá os seus palpites. Enquanto voltamos a espreitar o trânsito com a Cláudia Macedo. Alô, Cláudia, mais uma vez boa tarde.
1: Olá, mais uma vez boa tarde. Está mais demorado na segunda circular, já a partir das imediações do aeroporto em direção ao eixo norte-sul e depois ligações à zona comercial de Benfica e Estádio da Luz. O mesmo para quem utiliza o IC19, já com abrandamentos na mesma ligação a partir de Alfragide. E mais à frente na segunda circular, o trânsito também com alguns abrandamentos na passagem pelo Campo Grande, Calvanas. Fila no IC19 na ligação Lisboa-Sintra, na reta dos Comandos da Amadora até que a Luz, abrandamento para a ponte 25 de Abril entre o aquedoto e o viaduto e no acesso da A5 na Pimenteira, na Cril, um aumento de intensidade entre a Pontinha e o Senhor Roubado, ainda com intensidade também o final da A1 no viaduto do Trancão em direção ao Nó de Sacavém e no sentido inverso ainda com abrandamentos na Encarnação para os acessos à Cril e à ponte Vasco da Gama. Trânsito lento no Porto nos dois sentidos da Avenida AEP, filas na Via Norte e na A3 entre a circunvalação e a via de cintura interna pela VCI, paragens entre Bonjoia e o Nó da A3 e de Francos para a Rábida, no sentido inverso, intensidade logo a partir da Rábida e até à passagem pelas Antas. Mantém-se também os abrandamentos nas ligações ao Nó de Coimbrões pela A44 e pela Autoestrada do Norte. Ainda na Autoestrada do Norte, entre o Nó de Jaca e Santo Ovídio, trânsito condicionado devido a acidente a ser resolvido.
0: Obrigada, Cláudia, já voltamos a falar. O tempo para amanhã. Eu não gosto nada de dar más notícias, mas é o que é. Continuamos aqui com a previsão de chuva. Aguaceiros podem vir com trovoada, isto no norte e no centro do país, e desce um bocadinho a temperatura mínima. As máximas estão mais ou menos. Guarda com 13 graus, Viseu 15, Bragança e Vila Real 16, Porto Alegre 17, Viana do Castelo e Porto chegam aos 18, depois Coimbra, Castelo Branco e Sines com 19, Braga, Aveiro, Lisboa, Setúbal e Sagres 20, Leiria e Faro com 21 e Santarém, Évora e Beja a chegar aos 22. Graus. E cá estamos nós a jogar.
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0: Adoro este jogo. A música de hoje começa assim. Temos aqui uma mensagem um bocado misteriosa do nosso ouvinte Paulo. Vamos ouvir.
3: Hoje é muito fácil, Elsa.
0: E pronto, e só diz isto. André.
4: Alô, alô, boa tarde. Isso hoje... acho que é os Heróis do Silêncio em português. Heróis del Silêncio em espanholo? Não faço, parece que sim, mas não tenho a certeza. Desta vez não quero dar a certeza, senão outro dia meti a pata na poça.
0: Não faz mal, então.
4: Boa tarde a todos, daqui para o André.
0: André, ninguém vai levar a mal se por acaso não lhe der um palpite certo. Começa assim. Então e agora? Agora envia para cá uma mensagem, de voz, uma mensagem escrita, a dizer que música era aquela. O número 910 25 80 81, número do WhatsApp da M80. Agora os Farm com All Together Now, no Regresso a Casa da M80. Venha mais alto.

0: Boa tarde e bom regresso a casa. Estamos a jogar ao Que Música é Esta? Eu sou a Elsa Teixeira, está a ouvir M80 e muito bem. Agora, será que eu exagerei na dificuldade do jogo hoje? Talvez. A música começa assim. Então, e o que é que acha que é?
1: Ora, boa tarde, boa tarde.
0: Olá.
1: Daqui fala Emanuel, neste momento a caminho da Quinta do Conde, para fazer mais um trabalho. Eu acho que é Black Eyed Peas. Aquela que se diz assim: I got a feeling. Acho que é essa. Eu não sei o nome.
0: Chama-se precisamente I got a feeling.
2: Olá, Elsa. Olá, M80. Aqui é a Adriana e o
3: Nuno.
2: Estamos a falar aqui de Guimarães. Hoje é fácil. Isso é Midnight Oil, Blue Sky Mine. Beijinhos.
3: Manda beijinhos.
0: Beijinho! Ele estava com imensa vontade.
4: Olá, M80. Aqui fala Olá. Pedro de Lagos, no Algarve. Acabei de ligar o rádio e ouvi um assim de raspão a vossa música de hoje. E aquilo parece-me ser a bateria daquela fantástica, brutal música do GCDC, Back in Black. Quando voltaram com o novo vocalista, Brian Johnson. Boa tarde a todos, boa viagem, bom trabalho.
0: Obrigada. Um beijinho. Eu vou passar mais um bocadinho, quer dizer, mais um bocadinho, o mesmo bocadinho. Não é bem uma bateria, mas também ouviu de raspão, não foi?
5: Boa tarde, M80. A ver se é desta que eu acerto. Eu acho que é Santana, Olha Como Vá. Daqui Fabiana de Coimbra. Beijinhos.
0: Beijinhos. É assim. Ainda não ouvi nenhuma resposta certa. E agora? O que é que fazemos? Isto não é um riso maléfico. Atenção, isto é um riso nervoso. Temos que chegar ao fim com, pelo menos, com uma resposta certa. Que música é esta? 910 25 80 81. Envie para cá o seu palpite por mensagem. Esta é uma música maravilhosa do David Bowie. Absolute Beginners.

0: Enquanto estamos por aqui a jogar, que música é esta? Hoje a puxar mais pela cabeça. Talvez a culpa tenha sido minha. Tenho que fazer aqui uma meia-culpa. Eu acho que fui buscar uma versão assim mais acústica. Mas pronto, é o que é. É o que é, acontece. Percebi agora que separei a versão acústica em vez da versão normal. Não faz mal. Na verdade, o ritmo é o mesmo. E o que é tentar desculpar-me? Ricardo, que música é que acha que é esta?
1: Boa tarde, Elsa. Daqui Ricardo de Santarém. E a...
2: Benedita.
1: Nós achamos que a música é... Tenho lá a camisa negra, mas não me lembro do nome do artista.
0: É o Juanes.
1: Esperamos ter acertado. Beijinhos, boa semana.
0: Beijinho. Não acertaram, mas não faz mal.
3: Boa tarde, fala ao Paulo Barbosa da Ericeira e hoje está um bocado complicado.
0: Pois está, pois está.
3: Eu ia dizer o... do Zoan. Sei, acho eu. Mas não me parece. Vou continuar a ouvir.
0: É isso.
3: Tchau.
0: Até já. E já agora fica com a indicação de que talvez seja a versão acústica da música. José.
4: Olá, Elze. É o Zé de Almada. Posso estar enganado, mas os acordes são muito, muito parecidos ao Keep the Faith. Talvez. Boa tarde.
0: Obrigada, beijinho.
5: Boa tarde, Elza. Boa tarde, todo mundo. Olha, eu acho que essa música aí é Macho Man do Village People.
6: Estou a brincar, não sei. Boa tarde, pessoal.
0: Mas gostei da energia. É esse o espírito. Pronto, é assim que começa. Meu Deus. A resposta certa daqui a 3 minutos.
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0: Teixeira, até às 7 da tarde.
1: Faltam 10 minutos para as 6 da tarde e estamos a tentar responder a esta pergunta.
0: Que música é esta?
1: E hoje não está muito fácil, não está, não. É assim que começa a música.
2: Olá, Elsa.
1: Olá.
2: Daqui somos a Ana,
3: o Vicente
4: e a Mateo.
2: E nós achamos que é aquela música...
5: Canguru, diz-me tu, quantos pelos tens tu no nariz?
2: Não me lembro do nome da música. Tchau.
1: É dos porquinhos da Hilda, não é? Essa música é muito divertida.
6: Olá,
1: Paula.
6: Elsa, boa tarde. Ora bem, vai ser um tiro no escuro, mas eu acho que é George Michael, Faith, será? Mas está difícil.
1: Pois
6: eu ia dizer que era uma música portuguesa, mas pronto, não sei. Bola a participação. Beijinhos, Paula, povo de Varzinho.
1: Beijinho, Paula.
7: Olá, Elsa, muito boa tarde. Muito
1: Olá.
7: Boa tarde a esta gente da M80, toda linda, toda jovem.
1: Uou.
7: É para dizer que a música é muito fácil. É Earth, Wind and Fire, Woogie Wonderland. Espero que toda a gente se divirta e esteja a curtir como eu. Espetacular! Elvis do Porto, um abraço!
1: Um beijinho, Elvis. Nem parece que está no trânsito, se calhar nem está. Rui!
8: Boa tarde, Elsa. Falo Emanuel de Pombal. Eu não tenho bem a certeza qual é a música, mas acho que é uma versão acústica. Beijinhos e obrigado pela vossa companhia.
1: Pois é, é de facto uma versão assim mais acústica. Eu só reparei tarde demais, mas não faz mal, jogamos com o que temos, porque na verdade o ritmo é o mesmo, não é? O som é que talvez mude ligeiramente. Eu aqui a tentar desculpar-me. Bom, das mensagens que eu consegui ouvir, e ouvi praticamente todas, só a Joana de Cascais é que enviou a resposta certa. Obrigada, Joana! Ela pergunta, será Cold as Ice dos Foreigner? Será assim? Esta era a música de hoje. Do que música é esta? Amanhã voltamos a jogar, pode ser? Amanhã prometo uma versão assim como deve ser, sem ser acústica. Bom, boa tarde e bom regresso a casa.

Cold as Ice, os Foreigner, aqui numa versão, pronto, um bocadinho mais acústica, diferente. No que música é esta? Eu há pouco disse que foi só a Joana de Cascais que acertou, mas tenho que fazer aqui justiça à Diana de Vila do Conde, que também deu a resposta certa. Obrigada. Saiu-vos a sorte grande, como diz João Só e a Lúcia Muniz. Olha.

0: Boa tarde e bom regresso a casa. Cuidado com a chuva. Já vem UB40 e Chrissy Hynde. Antes disso, as notícias com a Sandra Braga Fernandes. E começamos com um alerta sobre o antivírus. Boa tarde, Sandra.
1: Boa tarde. O Centro Europeu de Controlo de Doenças admite que podem surgir mais casos nas próximas semanas. Sublinha que ainda persistem incertezas e o período de incubação é longo. A OMS confirmou até agora 7 casos de infecção com antivírus em pessoas que viajaram no cruzeiro Ondios. 3 pessoas morreram. O navio chegou no fim de semana às Canárias, onde têm decorrido as operações de evacuação por causa das condições meteorológicas. O navio irá atracar no porto de Granadilha antes de partir para os Países Baixos. O primeiro-ministro espanhol recebe o diretor-geral da Organização Mundial da Saúde amanhã de manhã. Pedro Sánchez e Tedros Ghebreyesus vão discutir em Madrid a crise do antivírus e a situação no navio cruzeiro onde ocorreu este surto. A OMS dá então, entretanto, conta de 9 casos de antivírus reportados, 7 confirmados. A França confirmou hoje o primeiro caso. A ministra francesa da Saúde diz que o estado de saúde da mulher infectada piorou durante a noite. A Liga Portuguesa contra o Cancro está preocupada com o agravamento das listas de espera em oncologia. No final de 2025, quase 9 mil utentes aguardavam a primeira consulta oncológica e mais de 8 mil esperavam cirurgia. O presidente da Liga, Vítor Veloso, fala em dados negativos e por isso pede a ação ao Ministério da Saúde.
2: Neste momento, aquilo que eu peço é que haja possibilidades de fazer uma recuperação desta lista de espera, tanto em cirurgia como nas primeiras consultas, porque tanto a espera tanto é numa situação como noutra, e consequentemente os doentes estão a ser duplamente prejudicados, isto é, estão a ser prejudicados nas cidades das primeiras consultas, que são determinantes, consultas de especialidade, e, portanto, depois também a resposta máxima garantida relativamente à cirurgia.
1: No final de 2025, 8.874 utentes aguardavam a primeira consulta oncológica. A Frente Comum de Sindicatos na Administração Pública insiste na necessidade de o Governo fazer aumentos intercalares de salários este ano.
3: 4 meses depois da entrega deste pedido de negociação para aumentos intercalares de salários, o Governo continua a remeter-se ao silêncio. Isto tem duas grandes linhas de análise da nossa parte. A primeira é um total desrespeito pela lei da negociação, em que, perante uma proposta, o Governo está 3 meses calado, abstraindo-se da necessidade de cumprir a lei e de sentar à mesa e negociar. E depois, uma cegueira em relação às necessidades de quem trabalha. Não só continua a ser urgente, como mais que justo.
1: Sebastião Santana apela à participação dos funcionários públicos na greve geral de 3 de junho. A futebolista internacional portuguesa Ana Capeta assinou o contrato com a Juventus até 30 de junho de 2028, um anúncio do clube italiano que já contava com a avançada por empréstimo do Sporting desde fevereiro.
0: Obrigada, Sandra. Até já. São 6:03, mais 3 minutos para sabermos como é que está o trânsito esta hora com a Cláudia Macedo.
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0: São 6:06, vamos lá espreitar o trânsito mais uma vez, que esta hora na M80 é uma oferta à Universidade Autónoma de Lisboa. Cláudia Macedo, conta-me tudo.
1: Está difícil na segunda circular, na sequência de acidente que ocorreu entre a saída do Eixo Norte-Sul e a Escola Alemã, no sentido Benfica-Sacavém, a fila muito acumulada, já praticamente desde o início da segunda circular, e de resto a afetar a zona de Alfragide no IC19, e no sentido inverso a fila começa próximo da zona do aeroporto, zona do Prior Velho, em direção ao local do acidente entre a Escola Alemã e a saída para o Eixo Norte-Sul. Com o Eixo Norte-Sul, precisamente, a apresentar fila a partir de Campolide, em direção à saída para a segunda circular para o lado de Benfica, no sentido inverso a partir do Lumiar, o trânsito para Sintra no IC19, já só com abrandamentos na reta dos comandos da Amadora, e numa tarde ainda com alguns abrandamentos, nada de muito demorado por agora, na ligação Lisboa-Almada, ponto 25 de Abril, a partir do viaduto Duarte Pacheco. Está com maiores abrandamentos a Marginal, no sentido de Lisboa para Cascais, entre Pedroços e Algés, com indicação de acidente nesta zona, a afetar também a saída de Acril, precisamente para Algés, e há também indicação de acidente na ligação do aeroporto para o Prior Velho, em direção à Autoestrada do Norte, e o trânsito aqui a ficar mais acumulado. No sentido inverso, dá um abrandamento ainda ao longo do viaduto do Trancão, em direção a Sacavém. No Porto, os dois sentidos da Avenida EP mantêm-se cheios, a fila na A3, a partir da ligação com a A4 para o Porto, e o mesmo através da Via Norte, embora mais compacto a partir da circunvalação. Pela via de cintura interna à fila, Mercado A3 e Francos Arrábida, no sentido inverso, abrandamentos a partir de Francos e até à passagem pelo Nó das Antas.
0: Obrigada, Cláudia, até já. 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E o tempo para amanhã? Continuamos com a previsão de aguaceiros que podem vir com trovoada no norte e no centro do país, principalmente. E a temperatura mínima desce um bocadinho. Quanto às máximas, vamos dos 13 aos 22 graus. 22 é a máxima prevista para Santarém, Évora e Beja. Leiria e Faro com 21, Braga, Aveiro, Lisboa, Setúbal e Sagres com 20, Coimbra, Castelo Branco e Sines 19, Viana do Castelo e Porto 18, Porto Alegre 17, Bragança e Vila Real a chegar aos 16, Viseu aos 15 e Guarda aos 13 graus.
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0: É isso mesmo, consigo até às 7. Muito obrigada pela companhia, boa viagem. São 6:09 e hoje que é segunda-feira, temos aqui um momento no Regresso a Casa, chama-se Vai Perguntar à Tua Mãe. Vou precisar da sua ajuda para responder a mais uma pergunta enviada por uma pequena ouvinte da M80, a pequena Mariana. Se por acaso houver aí algum pequenito com perguntas para fazer também, perguntas difíceis, que às vezes costuma fazer aos pais, não é? Pode fazer aqui à M80, 910-25-80-81. Agora a música segue com UB40 e Chrissy Hynde, I Got You, Babe. Boa tarde e bom regresso a casa. A seguir é esta, vai ouvir os Fingertips.

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1: São 6h17, boa tarde, e agora eu vou precisar de si para isto.
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1: Todas as segundas-feiras, aqui no Regresso a Casa, mais ou menos a esta hora, lanço uma pergunta enviada por um pequenino ouvinte ou uma pequenina ouvinte da M80 e depois conto com a sua ajuda para, pronto, para responder à dita pergunta. A pergunta de hoje é esta.
4: Por que nós não podemos ir trabalhar com os pais?
1: Tantas vezes já fizeram esta pergunta, não é? Por que é que não podemos ir trabalhar com os pais? Tem uma pergunta que satisfaça aqui a pequena Mariana? Então envie para cá a sua resposta. Aliás, tem uma resposta que... Antes à pergunta, enfim, percebeu, não é? 910 25 80 81 é enviar para cá enquanto houver esta dúzia enigma.

0: Boa tarde e bom regresso a casa. Espero que não esteja a doer muito apanhar o trânsito. Eu estou-me a rir, mas não é por maldade, por amor de Deus. É uma mania que eu tenho. São 6h22, boa tarde. O que é que acontece neste momento? Estamos a tentar dar resposta a esta perguntinha enviada pela Mariana.
1: Porque nós não podemos ir trabalhar com os pais?
0: É o momento, vai perguntar à tua mãe de sempre à segunda-feira aqui no Regresso a Casa da M80 e temos aqui a resposta do Afonso.
2: Olha, Mariana, se calhar é porque temos de ir à escola e não podemos ir trabalhar com os pais, porque vamos à escola. Beijinhos.
0: Beijinhos. Eu gosto quando são os pequeninos a responder às respostas, às perguntas enviadas pelos pequeninos. E depois temos aqui outro pequenino.
3: Olá, Elsa, boa tarde. Tenho aqui dois pequenitos para ver se respondem ao pequenito que fez a pergunta.
0: Muito bem.
4: Eu acho que é porque o trabalho é uma seca, então nós não podemos apanhar seca, porque as crianças apanham seca facilmente.
0: É verdade.
5: E eu acho que nós não podemos ir trabalhar com os pais, porque o trabalho, sim, é uma seca, uhum. E nós também temos de estar na escola a aprender coisas, a estudar. E
6: para um dia irmos trabalhar.
3: Pois, para apanhar seca depois. Um beijinho.
0: Beijinho, tchau, obrigada. Beijinho. A verdade é que depois quando crescemos, porque eu quando era pequenina também brincava muito, que era uma mulher de negócios, adorava brincar, que estava a trabalhar e muito ocupada, com muita coisa para fazer, a atender telefones, a conduzir. E depois houve uma altura que pensei, porquê? Não estava tão bem a brincar. Bom, e foi a edição de hoje do Vai Perguntar à Tua Mãe. Na próxima segunda-feira há mais. Se houver aí algum pequenito com perguntas para enviar, venham para cá. 910-25-80-81. É só enviar por WhatsApp mensagem escrita, mensagem de voz, como vos der mais jeito. Vem os House Martins na M80.
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0: os House Martins aqui no Regresso à Casa da M80. Boa tarde, eu sou a Elsa Teixeira. Eu sei que já tinha encerrado aqui o espaço Vai Perguntar à Tua Mãe, aquele espaço em que há uma criança que envia uma pergunta, não é? Uma dúvida que tem sobre a vida, sobre o mundo, e depois conto com as respostas dos ouvintes da M80. Mas há aqui mais pequenitas que querem responder a esta pergunta da pequena Mariana.
1: Porque nós não podemos ir trabalhar com os pais?
0: Eu não resisto. Esta é a resposta da Alda, que tem 7 anos.
2: A Alda tem 7 anos e acho que não podemos ir ao trabalho dos nossos pais, por causa que se os pais têm de cuidar de nós e depois não trabalham assim tanto, e se não trabalharem não têm tanto dinheiro.
0: É verdade, as crianças conseguem ser uma distração, não é?
3: Olá, eu sou a Laura.
4: E eu sou a Helena.
3: E vamos responder à pergunta: porque é que os filhos não podem ir com os pais ao trabalho? Na minha opinião, eles não podem ir porque os pais, dependendo do trabalho, tipo, normalmente com os filhos ao lado podem se distrair. Não só isso, como há trabalhos em que os filhos não podem ir.
0: Pois, claro.
4: E tchau.
0: E beijinhos. Tchau. Beijinhos. Sim, inclusive há trabalhos que são bastante perigosos, não é? Bom, vamos espreitar o trânsito mais uma vez. É uma missão para a nossa Cláudia Macedo. Está complicado, não está, Cláudia?
5: Sim, de facto, complicado na segunda circular, na sequência de acidente que ocorreu entre a Escola Alemã e o Eixo Norte-Sul e que está a afetar os dois sentidos da segunda circular. Numa tarde também com muito trânsito nos acessos e na zona envolvente ao Estádio da Luz, sentido Aeroporto-Benfica, entre a Encarnação à fila, no sentido inverso já praticamente desde Alfragide no IC19, a afetar os dois sentidos do Eixo Norte-Sul nas saídas para a segunda circular. Quem vem de sul a partir de Sete Rios e quem vem de norte a partir do Lumiar. Ainda com abrandamentos também no IC19 na reta dos comandos da Amadora para Queluz, Acril nas ligações entre o nó da A5 e as saídas para o Senhor Roubado com paragens. Há trânsito lento na entrada de Lisboa através da Autoestrada do Norte a partir de São João da Talha e entre Camarate e Sacavém nos dois sentidos, com o acesso da Encarnação preenchido para a A1 e para a Ponte Vasco da Gama. Boas notícias para quem está na Ponte 25 de Abril, já só com abrandamento a partir do acesso da Pimenteira. No Porto, complicada a A4 entre Campo e Baltar, por causa de acidente. O trânsito está demorado também nas ligações de Campo para entrar na A41. O acesso da A4 para a A41 está preenchido. Há fila nos dois sentidos da Avenida AEP, Via Norte e A3 entre a Circunvalação e a Via de Cintura Interna. Trânsito lento na VCI Mercado A3 e a partir da Prelada em direção à Ponte da Arrábida, no sentido inverso entre Franques e as Antas. E há agora acidente na A44, na chegada ao centro de Vila Nova de Gaia. O trânsito está lento e também a manter-se com abrandamentos para o nó de Coimbrões pela A1 e pela A44.
0: Obrigada, Cláudia. Até já.
5: Até já.
0: Trânsito complicado, ainda por cima a chuva não ajuda. Pelo menos tendo em conta algumas mensagens que já recebi, chove bastante em alguns locais do nosso país. Amanhã vai continuar a chover, a previsão é de aguaceiros que podem vir com trovoada nas regiões do norte e do centro do país, principalmente. A temperatura mínima desce um bocadinho, as máximas estão fresquinhas também. Guarda tem a máxima mais baixa, chega aos 13 graus, Viseu com 15, Bragança e Vila Real 16, Porto Alegre 17, Viana do Castelo e Porto com 18, Coimbra, Castelo Branco e Sines chegam aos 19, Braga, Aveiro, Lisboa, Setúbal e Sagres com 20, Leiria e Faro chegam aos 21 graus e depois a máxima mais alta, 22 graus, prevista para Santarém, Évora e para Beja. Eu sou a Elsa Teixeira, boa tarde. Nem imagina a alegria que eu tenho de mostrar esta música. É uma música que mexeu comigo durante muito tempo, na minha adolescência. Acho que também mexeu consigo. Vai ser surpreendente, eu acho. Paulo Ricardo, chama-se 2.

0: posso dizer-te que houve momentos de karaoke aqui no meu carro. Aqui no estúdio. Também costuma haver no meu carro, porque eu tenho esta música na minha lista de playlists. Mas houve também karaoke no carro do nosso ouvinte Dave.
1: E quem perdeu pode ganhar. Grande som!
0: É, não é?
1: Muito bom.
0: Também acho, já tinha saudades de ouvir esta. E o carrossel não para. Agora The Calling, Wherever You Will Go. Boa tarde e bom regresso a casa com a M80. Eu sou a Elsa Teixeira.

0: essa música dos Clã. Boa tarde e bom regresso a casa. Faltam 13 minutos para as 7 da tarde. É só para avisar que estamos a preparar uma surpresa para si. Daqui a uns dias já vai saber o que é. 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Depois vai perceber melhor. 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Daqui a pouco vai ouvir os Cockrobin.
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2: 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Atenção que sai uma nova história esta sexta-feira. São 7 da tarde. Já vamos voltar à música. Primeiro as notícias com a Sandra Braga Fernandes e há novidades no caso do cruzeiro com o surto antivírus. Boa tarde, Sandra.
3: Boa tarde. Já começaram a sair do navio os últimos passageiros onde foi detectado o surto de antivírus. São 4 australianos, 1 britânico, 1 neozelandês e parte da tripulação. A imprensa espanhola refere que serão levados para o aeroporto de Tenerife, de onde vai sair o voo com destino aos Países Baixos. O vento forte dificultou as operações de evacuação nas Canárias e o navio foi obrigado a atracar no porto de Granadilha. Até agora há 7 casos confirmados de infecção por antivírus com a estirpe dos Andes. O mais recente caso é o de um passageiro reportado por França. Há outros 2 suspeitos e um outro caso inconclusivo. Entretanto, o Centro Europeu de Controlo de Doenças admitiu esta tarde que podem surgir mais casos. Sublinha que ainda persistem incertezas e o período de incubação é longo. A Liga Portuguesa contra o Cancro está preocupada com o agravamento das listas de espera em oncologia. No final de 2025, quase 9 mil utentes aguardavam a primeira consulta oncológica e mais de 8 mil esperavam cirurgia. O presidente da Liga, Vítor Veloso, fala em dados negativos e por isso pede ação ao Ministério da Saúde.
4: Neste momento, aquilo que eu peço é que haja possibilidades de fazer uma recuperação desta lista de espera, tanto em cirurgia como nas primeiras consultas. Porquê? Tanto a espera, tanto é numa situação como noutra. E, consequentemente, os doentes estão a ser duplamente prejudicados. Isto é, estão a ser prejudicados nas suas primeiras consultas, que são determinantes, consultas de especialidade, e, portanto, depois também a resposta máxima garantida relativamente à cirurgia.
3: O apelo da Liga Portuguesa contra o Cancro. A Frente Comum de Sindicatos na Administração Pública insiste na necessidade de o Governo fazer aumentos intercalares de salários este ano.
5: 4 meses depois da entrega deste pedido de negociação para aumentos intercalares de salários, o Governo continua a remeter-se ao silêncio. Isto tem 2 grandes linhas de análise da nossa parte. A primeira é um total desrespeito pela lei da negociação, em que, perante uma proposta, o Governo está 3 meses calado, abstraindo-se da necessidade de cumprir a lei e de sentar à mesa e negociar. E depois, uma cegueira em relação às necessidades de quem trabalha. Não só continua a ser urgente, como mais que justo.
3: Sebastião Santana apela ainda à participação dos funcionários públicos na greve geral de 3 de junho. Hoje é dia de decisões na Liga Portuguesa. Há 7 jogos marcados com contas sobre descida, Europa e segundo lugar, Paulo Rico.
6: Benfica e Sporting continuam na luta pelo segundo lugar. Empatados na tabela, o Benfica recebe o Braga. O Sporting joga em Vila do Conde com o Rio Ave. O Braga, que precisa de não perder para garantir já hoje o 4º lugar, nessa luta ainda pode entrar o Famalicão, que joga para a Europa e joga também no campo do aflito Estrela da Amadora, enquanto o Gil também na luta pelo 5º lugar, recebe o tranquilo Arouca. Na luta pela manutenção e com uma vaga garantida já pelo AFS, para a indesejada descida, sobra 1 lugar, Tondela, Casa Pia ou Estrela entram nesta penúltima jornada, separados por 3 pontos.
3: 7 jogos a partir das 8:15 da noite.
2: Obrigada, Sandra, e até amanhã. Mais 2 minutinhos para sabermos do trânsito com a Cláudia Macedo.
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8: Está ainda complicado nas ligações à segunda circular. Há jogo no Estádio da Luz, muito trânsito em direção ao estádio, zona envolvente, ligações à zona comercial de Benfica, com a fila no sentido Sacavém-Benfica a começar perto do aeroporto, aí no sentido inverso ainda a começar no IC19, na zona de Alfragide. Entretanto, o acidente que tinha ocorrido junto à Escola Alemã foi resolvido, tinha ocorrido no sentido de Sacavém-Benfica. Por causa também destas situações na segunda circular, a fila no eixo norte-sul está perto de Campolide, no sentido inverso a partir do Lumiar e Acril, também entre o nó da A5 e a saída para Pinamanique em direção a Benfica na segunda circular, mantém-se com a fila demorada. Há paragens também nas ligações entre o aeroporto e a zona do Prior Velho para fazer o acesso à ponte Vasco da Gama e à Autoestrada do Norte, que no sentido inverso ainda tem fila entre a zona de São João da Talha e o viaduto do Trancão em direção a Lisboa. Menos trânsito na 25 de Abril, só com intensidade para Sul, e também na A5 nas ligações entre a zona de Carnaxide e o estádio, já só com trânsito intenso. A Norte, ainda duas situações mais complicadas a ter em conta, A4 entre Campo e Baltar, por causa de acidente em Gandra, o trânsito mantém-se condicionado, também no acesso à A41 na saída da A4 à fila, há acidente na A44 no centro de Gaia e fila desde Oliveira do Douro, e de resto já só intensidade na VCI, passagem pela Perlada em direção à Rábida e também abrandamentos na Avenida AEP nos dois sentidos.
7: Obrigada, Cláudia, até amanhã.
8: Até.
7: 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E o tempo para amanhã, temos céu muito nublado e ainda há previsão de aguaceiros que podem vir com trovoada. Isto mais nas regiões do norte e do centro do país. A temperatura mínima desce um bocadinho, as máximas vão dos 13 aos 22 graus. 13 é a máxima prevista para a Guarda, Viseu com 15, Bragança e Vila Real 16, Porto Alegre 17, Viana do Castelo e Porto com 18, Coimbra, Castelo Branco e Sines 19, Braga, Aveiro, Lisboa, Setúbal e Sagres com 20, Leiria e Faro chegam aos 21 e Santarém, Évora e Beja com máxima mais alta, amanhã 22. Máximas fresquinhas, vai estar frio, mas parece que há esperança. No fim de semana volta ao calor. Yeah! Eu sou a Elsa Teixeira, volto amanhã a partir das 4 para mais um Regresso a Casa. Obviamente que conto consigo desse lado. Agora, prepare-te para uma viagem onde só toca música portuguesa. E começamos já com os Cabeças no Ar.
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2: Boa tarde e boa viagem. Já a seguir atualizamos notícias na M80. A edição às 8 é com a Sandra Braga Fernandes.
3: Tarde, já saíram todos os passageiros do cruzeiro onde foi detectado o surto de antivírus. A operação das autoridades terminou na última hora, nas Canárias. Os últimos passageiros retirados seguem num avião com destino aos Países Baixos, para onde segue também o navio que já partiu de Tenerife. A ministra espanhola da Saúde fala em missão cumprida.
4: Missão cumprida. Acabamos de terminar el operativo con éxito. Entre ayer y yo, hoy hemos evacuado a los 125 pasajeros y tripulantes de 23 países, siendo trasladados hacia sus países. El barco, como bien pueden ver ustedes, acaba de zarpar, ha zarpado a las 7 de la tarde del día de hoy.
3: Mónica Garcia diz que o Porto será desinfetado nas próximas horas. A OMS confirmou até agora 7 casos de infecção por antivírus com a estirpe dos Andes no surto que afetou o cruzeiro. A PSP abriu um processo disciplinar ao agente que terá avisado os polícias sobre a investigação na esquadra do Rato em Lisboa. A informação foi avançada à agência Lusa por fonte da polícia. O processo foi aberto após a TVI e CNN ter noticiado no sábado que um agente terá violado o segredo de justiça ao transmitir informações sobre a investigação a pelo menos um dos suspeitos de tortura e violações na esquadra. Em 10 anos, entre 2015 e 2025, a superfície florestal mundial reduziu-se em mais de 41 milhões de hectares. América do Sul e África registam as perdas mais significativas, segundo o relatório sobre os Objetivos Florestais Globais 2026, divulgado hoje durante o Fórum das Nações Unidas sobre Florestas e que decorre em Nova Iorque. O ritmo de perda é de mais de 4 milhões de hectares por ano. Noite de decisões na Liga Portuguesa de Futebol. Há 7 jogos marcados com contas sobre descida, Europa e segundo lugar, Paulo Rico.
5: Benfica e Sporting continuam na luta pelo segundo lugar. Empatados na tabela, o Benfica recebe o Braga. O Sporting joga em Vila do Conde com o Rio Ave. O Braga, que precisa de não perder para garantir já hoje o quarto lugar, nessa luta ainda pode entrar o Famalicão, que joga para a Europa e joga também no campo do aflito Estrela da Amadora, enquanto o Gil, também na luta pelo quinto lugar, recebe o tranquilo Arouca. Na luta pela manutenção e com uma vaga garantida já pelo AFS, para a indesejada descida, sobra um lugar. Tondela, Casa Pia ou Estrela entram nesta penúltima jornada, separados por 3 pontos.
3: 7 jogos daqui a pouco, a partir das 8:15.
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7: Muito boa tarde, bem-vindo à M80. Começa agora o Slowdown. De segunda à quinta, já sabe, é aqui que tem a música certa para abrandar. De longe, a música da sua vida. Mas para começar, Tina Turner, daqui a pouco.

Os Sete Mares, na versão dos Amor Eletro, o clássico é da Sétima Legião. Obrigada por ter vindo, está na M80, estamos em modo slowdown até às 11 e aqui que tem a música certa para abrandar até lá. Daqui a pouco, 6 músicas seguidas, mas primeiro vamos olhar para o tempo. A previsão para a sua terça-feira é de um dia de água serves, em especial no norte e centro, a diminuírem de intensidade e de frequência a partir da tarde, e uma pequena descida da temperatura mínima também não está descartada. Quanto a máximas, 18 graus para o Porto, 20 para Lisboa, 21 amanhã em Faro. Vem aí, bem a nada. Adams.

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Os Heróis do Mar, no Slowdown de hoje, Só Gosto de Ti, no final também de 6 músicas seguidas. 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

0: 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Nunca se sabe. Eu desejo-lhe boa sorte. Daqui a pouco há Whitesnake.
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9: São os últimos meses do milénio, mais concretamente março de 1999. O que é que ouvíamos? Pergunta, e muito bem, ouvíamos isto.

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3: Dia em que terminou a operação nas Canárias. Todos os passageiros saíram do cruzeiro onde foi detectado o surto de antivírus. E o navio partiu ao final da tarde de Tenerife rumo aos Países Baixos. A ministra espanhola da Saúde fala em missão cumprida.
4: Missão cumprida. Entre ayer y hoy hemos evacuado a los 125 pasajeros y tripulantes de 23 países, siendo trasladados hacia sus países. El barco ha zarpado a las 7 de la tarde del día de hoy.
3: A OMS confirmou até agora 7 casos de infecção por antivírus com a estirpe dos Andes no surto que afetou o cruzeiro. Entretanto, o Centro Europeu de Controlo de Doenças admitiu que podem surgir mais casos, mas voltou a garantir que o risco permanece baixo. Em França, 2 pessoas morreram esta tarde na sequência de um tiroteio em Nice. A autarquia francesa confirmou ainda 6 feridos, incluindo 3 em estado grave. Os suspeitos fugiram às autoridades. Por cá foram conhecidas as medidas de coação dos polícias suspeitos de tortura e violação na Esquadra do Rato, em Lisboa. 4 dos 14 agentes detidos ficaram em prisão preventiva, medida que poderá passar a domiciliária. Entretanto, a PSP anunciou a abertura de um processo disciplinar ao agente que terá avisado os polícias sobre a investigação. E a menos de um mês da greve geral, o secretário-geral da CGTP entregou hoje o pré-aviso, uma paralisação marcada para 3 de junho contra o pacote laboral.
5: E nós temos que derrotar o pacote laboral agora, não é depois da casa roubada que vamos pôr trancas à porta, é agora que temos que derrotar o pacote laboral.
3: E no futebol são 7 os jogos da jornada 33 da Liga a decorrer por esta hora. Há várias decisões, incluindo a luta pelo segundo lugar entre Sporting e Benfica. Os Leões jogam com o Rio Ave em Vila do Conde e o Benfica recebe o Braga na Luz. Mais notícias no site da rádio. Boa noite e até amanhã.
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2: Do slow down que eu recebo até às 11, o que acontece regularmente, segunda à quinta, na M80. Seja muito bem-vindo. Vem aí Kenny Loggins, daqui a pouco, Footloose, assim, só para começar.

A data não é oficial, mas quero muito partilhá-la consigo na M80. É um dia giro, é o dia de comer o que quiser, é o Eat What You Want Day. É especialmente popular nos Estados Unidos, no Canadá, no Reino Unido. Se quiser, também podemos torná-lo popular em Portugal. Eu sei que há muita gente que gosta de comer como eu em Portugal. Fazíamos isto a brincar, não é? Sempre que fosse dia 11 de maio, pumba, lá estávamos nós a passar por cima de dietas e tudo o que houvesse. Hoje até me parece a mim que a salada vai perder para a pizza. Parece-me a mim.

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0: Rui Veloso, todo o tempo do mundo, de longe a música portuguesa da sua vida, na M80. Continuação de um ótimo slowdown neste final de segunda-feira, e eu sou a Paula Fialho, e agora é importante falar-lhe do Festival do Vinho do Douro Superior. De 22 a 24 de maio, teremos em Vila Nova de Foscoa, é a 13ª edição deste festival. Durante 3 dias vai poder contar com expositores, enólogos e muita música com o Maninho e o Pedro Brunhosa. Serão dias únicos, o objetivo é promover a zona, os produtores e a sua identidade única. A grande novidade deste ano é o primeiro concurso de azeites, que está agendado para amanhã, do dia 23 de maio. A entrada é gratuita. Já sabe, Festival Vinho Douro Superior, de 22 a 24 de maio, em Vila Nova de Foscoa.
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1: Artista é sabido que tem casa em Albufeira, no Algarve, e está hospitalizada nesta altura no Hospital de Faro, em coma induzido. Espera-se que ela melhore rapidamente.
0: No ar, Paulo Ferreira.
1: Já percebeu? É com Bonnie Tyler que voltamos de longe à música da sua vida. Vem aí, Holding Out for a Hero.

0: Vanessa D'Amato e Ben Harper, na M80, este Boa Sorte. Muito boa noite, eu sou a Paula Fialha, por falar em Boa Sorte, não é? 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Não precisa de atender todas as chamadas que lhe caírem, mas nesta hora tem de o fazer. E, portanto, eu desejo-lhe muito boa sorte. Daqui a pouco há Bon Jovi, Living on a Prayer, para o arranque de 6 músicas seguidas.
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